0: está na hora do intervalo, mas é super rápido. É, aqui a gente gosta de ouvir mais música. Então fique por aí porque eu já volto trazendo mais sucesso. Até já.
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0: Oi, eu falei que era rapidinho, já estamos de volta e agora tem mais sucesso na melhor programação do seu rádio. Escuta essa aí.

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0: Aqui os intervalos são sempre muito rápidos, então não saia daí, é rapidinho e a gente volta com muito mais música. Até já! 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
0: Legal, tivemos as mensagens dos nossos parceiros de programação e já estamos de volta com muito mais música.

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0: Pessoal, vou dar uma paradinha na programação, vamos ouvir as mensagens dos nossos parceiros, mas é super rápido e eu já volto com muito mais música. Já já estamos de volta, não saia daí.
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0: Muito bem, já estamos de volta aqui na sua rádio com a melhor programação. Foi um intervalo super rápido e já trazemos mais sucessos para você.

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0: quando começa é tão gostoso. Eu não queria ir embora, viu? Mas a gente vai se encontrar de novo logo, logo. Muito obrigado pela sua audiência, pelo seu carinho, pela sua energia boa. Valeu demais da conta. Até a próxima.
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0: E aí, tudo tranquilo? Tudo jóia? É o Super Hits começando a partir de agora comigo, Ronan Oliveira, aqui na sua rádio. Tá afim de ouvir aquela música? Aquela que mexe com os seus sentimentos, mexe com as suas emoções? Com certeza você vai ouvir na nossa programação. Fique ligado, fique ligada, o Super Hits está no ar!

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1: 21 horas e 59 minutos.
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Hoje é terça-feira e tá entrando no ar aqui na sua rádio preferida o nosso Nostalgia, o melhor do flashback nos anos 90. Você vai ouvir com a gente a partir de agora aqui na sua rádio preferida. Nostalgia, comigo, Ricardo Oliveira. Aumenta o volume aí.

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0: Assim a gente encerra o Nostalgia desta terça-feira, aqui na sua rádio preferida. Quero agradecer a sua companhia, o seu carinho, a sua audiência, você que esteve com a gente aí durante todo o nosso programa, desde o comecinho, curtiu um montão de música boa, viu? Obrigado de verdade mesmo pelo carinho. A gente se fala a qualquer momento aqui na sua rádio preferida. Tchau, tchau.
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4: 22:57.
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4: 22:58.
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2: Muito bem, senhoras e senhores, está entrando no ar mais uma edição do The Music Coffee Time, edição especial de terça-feira. Como é que está sendo o seu dia? Tudo bem? Tudo tranquilo? Sejam bem-vindos. Que Deus possa abençoar você, sua família, o seu lar, o seu trabalho, porque a partir de agora a gente traz para você as grandes emoções do passado. Durante 2 horas a gente traz as recordações do passado de volta para o presente. Aumenta o som, The Music Coffee Time já está no ar.

0: Você está na melhor sintonia com o nosso The Music Coffee Time. A gente vai para um break e daqui a pouco tem mais. Não sai daí.
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5: 23 horas e 18 minutos.
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0: As grandes emoções do passado estão de volta aqui no The Music Coffee Time. Aumente o volume.
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0: Você está sintonizado nos grandes sucessos do passado. A gente traz de volta para o presente aqui no The Music Coffee Time. A gente volta já. Depois do intervalo tem mais.
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0: Atenção, senhores passageiros, estamos de volta com The Music Coffee Time.
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0: FITIME, as grandes emoções da sua vida estão aqui. A gente volta já.
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0: Eita, coisa boa, de volta com o nosso The Music of Time. Então aumenta aí o volume.
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0: Eita, coisa boa, de volta com o nosso The Music of Time.

0: Você está na melhor sintonia com o nosso The Music Coffee Time. A gente vai para um break e daqui a pouco tem mais. Não sai daí.
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3: 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Agora, a hora certa. 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
4: Meia-noite e 13 minutos.
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0: Atenção, senhores passageiros, estamos de volta com The Music Coffee Time.
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0: Você está na melhor sintonia com o nosso The Music Coffee Time. A gente vai para um break e daqui a pouco tem mais. Não sai daí.
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4: 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Agora, a hora certa. 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
5: Meia-noite e 30 minutos.
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0: Uma ótima terça-feira pra você. Tá no Marola Venejo por aqui, com o melhor do sertanejo apaixonado, no modão romântico. E claro que você segue com a gente nessa terça-feira pra aproveitar, pra curtir. Bora começar com essa música linda.
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1: Bora, vamos já de botão!

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1: Diego, muita gente acha que ter sorte na vida é ganhar dinheiro, é ter carro do ano. Não é nada disso, é isso aqui, ó.

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3: É o Love Nejo nesse dia sensacional que tá rolando. E daqui a pouco tem mais músicas.
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3: De volta no Love Nejo com mais uma sequência. Aliás, você participa e interage com a gente. Love Nejo.
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2: Pra você se apaixonar, o Love Nejo tá rolando aqui na programação. Daqui a pouco tem mais.
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2: Já estamos de volta com o melhor do sertanejo romântico aqui no Love Nejo. Aumente o volume.
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1: Esse é o Love Nejo nessa terça-feira que tá acabando, infelizmente. Gente, foi demais, hein? Amanhã tamo de volta. Beijo.
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3: 1 hora e 20 minutos.
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3: 1 hora e 22 minutos.
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1: Uma ótima terça-feira pra você. Tá no Mara Love Nejo por aqui com o melhor do sertanejo apaixonado, no modão romântico. E claro que você segue com a gente nessa terça-feira pra aproveitar, pra curtir. Bora começar com essa música linda.
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1: Agora vamos já de botão. Gente, presta atenção nessa letra. Quem que escolheu essa? Foi a Marília, né?
2: Não.
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2: Oi, para você desejo uma ótima terça-feira, começando a partir de agora mais um programa Na Hora de Amar, com a minha apresentação, locutora Patrícia Vieira. Pronto, pronta para curtir esta programação com estas músicas que falam deste nobre sentimento que é o amor. Vem comigo? Na Hora de Amar está no ar.

0: Você está curtindo Na Hora de Amar, com o melhor da música romântica pra você. Daqui a pouco eu volto.
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9: Agora, a hora certa. 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
10: 1:52.
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0: Este foi o programa Na Hora de Amar. Tocamos aqui só o melhor da música romântica. Obrigada pelo carinho e audiência. Um beijo grande e até o nosso próximo programa.
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2: Oi, para você desejo uma ótima terça-feira, começando a partir de agora mais um programa Na Hora de Amar, com a minha apresentação, locutora Patrícia Vieira. Pronto, pronta para curtir esta programação com estas músicas que falam deste nobre sentimento que é o amor. Vem comigo? Na Hora de Amar está no ar.

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3: Que bom estarmos juntos novamente. Estamos chegando por aqui na sua rádio. Eu sou o amigo Elbert Andrade e você do outro lado me fazendo companhia a partir de agora com muita música sertaneja. Pode aumentar o som por aí, porque o Classe A está começando. Deixa cair os modernos.
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1: Já já, mais músicas pra você no Classe A.
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1: Agora, a hora certa. 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
3: 2:48.
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1: Você está curtindo o sertanejo classe A na comunicação do amigão de sempre, o Elbert Andrade. Vamos juntos. É muito bom, né, saber que você está ligado com a gente, está ouvindo o nosso programa.
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0: Eu não vou ser amante pra sempre não, viu?
1: Acabou aqui.
0: Acabou aqui, né?
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1: Foi mais uma que nós ouvimos por aqui também. Nosso Sertanejo Classe A que volta em instantes.
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7: Morte de um inocente. Eu fui a uma festa, mãe. Eu lembrei do que você me disse. Você me disse para eu não beber e eu não bebi, mãe. Eu me senti orgulhosa de mim como você me disse que me sentiria. Antes de dirigir, eu não bebi. Embora alguns amigos insistissem para que eu bebesse, eu não bebi. Eu agi certo, mãe, e sei que você sempre esteve certa. A festa foi acabando, mãe. E os amigos foram saindo. Quando entrei no carro, eu acreditei que logo chegaria em casa inteira, mãe. Isso por causa do jeito responsável e doce que você me criou. Eu dei partida no carro e assim que entrei na avenida, um outro carro não me viu. Bateu forte e eu fui lançada para fora. Aqui no solo da avenida, enquanto o socorro não vinha, eu escutei um policial dizer que o outro motorista estava bêbado. E agora sou eu quem pago por isso. Eu estou morrendo aqui, mãe. Eu gostaria que você chegasse logo. Como isso pôde me acontecer? Minha vida simplesmente se queimar como um balão? Há sangue por toda a parte, mãe. E a maior parte desse sangue é o meu sangue. E agora eu escuto o médico dizer que morrerei em poucos minutos. Eu só queria lhe dizer, mãe, jurar que não bebi. Os outros sim, mãe. Eles não pensaram. Aquele que me atingiu provavelmente estava na mesma festa que eu. A diferença, mãe, é que ele bebeu e sou eu quem vai morrer. Porque existem pessoas assim, mãe. Eles não percebem que podem arruinar a própria vida. Estou sentindo dores agudas. O cara que me atingiu está andando e eu não consigo achar isso justo. Eu morrendo aqui e tudo o que ele faz é ficar ali parado me olhando? Diga ao meu irmão para não chorar e para o papai não ficar bravo comigo. E quando eu partir, mãe, coloque flores no meu sepulcro. Alguém deveria ter avisado a este cara para não beber antes de dirigir. Se ele não tivesse bebido, eu ainda poderia continuar viva. A minha respiração está enfraquecendo, mãe. Eu estou ficando com medo. Por favor, não chore por mim. Sempre que precisei, você não falhou. Eu só tenho uma última pergunta antes de me despedir. Eu não bebi antes de dirigir. Então, por que sou eu quem vai morrer? Este é o fim. Eu gostaria de poder olhar nos seus olhos para lhe dizer essas palavras finais. Eu te amo e adeus.
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1: Você está curtindo o sertanejo classe A na comunicação do amigão de sempre, o Elbert Andrade. Vamos juntos. É muito bom, né, saber que você está ligado com a gente, está ouvindo o nosso programa.
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1: Mais uma que nós conferimos por aqui. Daqui a pouquinho tem a sua canção.
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3: 3 horas e 26 minutos.
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5: Olá, eu sou Tatiane Chagas e venho trazendo mais uma super dica importante para você poder se alimentar melhor. Cuidado com a adição de sal nos alimentos. Use outros temperos para realçar o sabor dos alimentos, como as ervas aromáticas, alecrim, orégano, açafrão, cominho e tomilho.
4: Você acabou de ouvir Alimente-se Bem. A qualquer momento a gente volta com mais dicas para você.
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1: Mais um modão que nós ouvimos juntos em nosso programa Sertanejo Classe A. Daqui a pouquinho tem mais músicas.
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4: Um dia, quando os funcionários chegaram para trabalhar, encontraram na portaria uma carta enorme, no qual estava escrito: faleceu ontem a pessoa que atrapalhava sua vida na empresa. Você está convidado para o velório, na quadra de esportes. No início, todos se entristeceram com a morte de alguém. Mas depois de algum tempo, ficaram curiosos para saber quem estava atrapalhando sua vida e bloqueando seu crescimento na empresa. A agitação na quadra de esportes era tão grande que foi preciso chamar os seguranças para organizar a fila do velório. Conforme as pessoas iam se aproximando do caixão, a excitação aumentava. Quem será que estava atrapalhando o meu progresso? Ainda bem que esse infeliz morreu. Um a um, os funcionários, agitados, se aproximavam do caixão. Olhavam pelo visor do caixão a fim de reconhecer o defunto. Engoliam em seco e saíam de cabeça abaixada, sem nada falar uns com os outros. Ficavam no mais absoluto silêncio, como se tivessem sido atingidos no fundo da alma, e dirigiam-se para suas salas. Todos, muito curiosos, mantinham-se na fila até chegar a sua vez de verificar quem estava no caixão e que tinha atrapalhado tanto a cada um deles. A pergunta ecoava na mente de todos: quem está nesse caixão? No visor do caixão havia um espelho e cada um via a si mesmo. Bem, só existe uma pessoa capaz de limitar seu crescimento: você mesmo. Você é a única pessoa que pode prejudicar a sua vida. Você é a única pessoa que pode ajudar a si mesmo. Sua vida não muda quando seu chefe muda, quando sua empresa muda, quando seus pais mudam, quando sua namorada ou namorado muda. Sua vida muda quando você muda. Você é o único responsável por ela. O mundo é como um espelho que devolve a cada pessoa o reflexo de seus próprios pensamentos e seus atos. A maneira como você encara a vida é que te faz toda a diferença. A vida muda quando você muda. Bem, é isso. Em 40 anos, eu aprendi realmente isso: que a vida muda quando você muda. Obrigado a todos vocês. Meu grande presente é poder levar essas mensagens a cada um que aqui está.
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1: Estou indo embora. Forte abraço aqui do amigo Elbert Andrade. Voltaremos na nossa próxima edição. Um abraço e até lá.
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1: Olá, minha gente, por aqui nós estamos chegando juntos com mais um programa chamado Sertanejo Classe A. Quem vos fala e se apresenta sou eu mesmo, Elbert Andrade. Prazer imenso estarmos juntos aí com você para tocar muita moda sertaneja aqui no seu rádio, né? Deixa cair as primeiras de hoje.
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1: Fechando esse nosso bloco musical aqui do Sertanejo Classe A, que volta daqui a pouquinho com mais sucessos.
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2: Hora certa.
1: Agora, a hora certa. 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
3: 4 horas e 22 minutos.
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tudo que a gente faz com amor, com alegria e principalmente com Deus no coração, a gente faz melhor. E eu estou aqui, cheio de amor no coração, cheio de fé e esperança, para apresentar mais um Estação Louvor, especialmente para você nessa quarta-feira. Já estamos no meio da semana, eu quero que você tenha uma quarta maravilhosa. É comigo, Ronan Oliveira, a partir de agora.

0: A gente vai dar uma paradinha rápida em nossa programação, mas não saia daí. Daqui a pouquinho voltamos com muito mais para você.
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0: Ouvinte amado, o ontem não existe mais para você. Ele se foi enquanto você dormia. O amanhã ainda não existe. Você, eu, nós só temos o hoje. Esse é o dia em que Deus age. Diz o Senhor, em Jeremias 31:34, está escrito: porque lhes perdoarei a sua maldade, eu nunca mais me lembrarei dos seus pecados. Amado irmão, amada irmã, Deus odeia o pecado, mas Ele ama o pecador. Se você não tem sido fiel a Deus, está longe dos caminhos do Senhor e tem cometido pecado, então se arrependa de coração, sinceramente. Peça perdão a Deus. Isso não é difícil quando você deseja, quando você almeja, quando você quer. Não é algo de outro mundo. Pedir perdão é algo humano, é algo sublime de alguém que sabe que não é perfeito e que, portanto, tem humildade no coração. Deus perdoa. Ele é fiel e justo. Perdoará sua transgressão e nunca mais se lembrará do teu pecado, como está escrito ali em Jeremias 31:34. Isso é maravilhoso, pois a partir do momento que confessamos o pecado, podemos nos livrar do jugo do inimigo e do sentimento de culpa, para podermos nos alegrar com o Senhor. Pense nisso, amado ouvinte. Momento Fé no Criador.
1: Os céus declaram a glória de Deus e o firmamento anuncia a obra das suas mãos.
0: Ó Deus, Pai Todo-Poderoso, obrigado, Senhor, primeiramente por ter enviado Jesus Cristo para morrer na cruz, em meu lugar, em nosso lugar, no seu lugar, ouvinte, para que os meus pecados, para que os nossos pecados sejam perdoados. Por isso, Pai, faço da minha voz a voz de milhares de pessoas que estão conectadas através deste momento, para dizer que confessamos a Ti nossos erros, nossos pecados contra Ti, mas também nos arrependemos e pedimos perdão, Pai. Ajuda-nos a não voltar a cometer os mesmos erros, para que possamos ser livres do jugo do inimigo e para que possamos ter uma vida plena e sem culpa. E obrigado, Senhor, por não se lembrar mais dos nossos pecados. Elevamos essas palavras a Ti, através de Teu Filho, Jesus Cristo.
1: Que privilégio ter a mesma mão que fez o universo e espalhou as estrelas, escrevendo Seu nome no livro da vida. Louve a Deus por isso e declare agora Cristo como seu Senhor e Salvador, buscando a partir daqui o perdão e uma vida correta. Deus alegra-se por todo aquele que assim desejar de todo o coração.

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6: 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Agora, a hora certa. 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
7: 4 horas e 51 minutos.
8: Oi, eu falei que era rapidinho, já estamos de volta e agora tem mais sucesso na melhor programação do seu rádio. Escuta essa aí.

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2: Olá, gente boa! Sejam bem-vindos ao Sertanejo Classic, programa este que traz o melhor do sertanejo raiz. Aumente o volume e vem com a gente, pois está no ar o Sertanejo Classic.
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1: Uma melhor que a outra aqui no Sertanejo Classic. Já já tem mais.
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3: Não pule o café da manhã. O café da manhã diário é necessário para nutrir o organismo. É o momento em que o corpo está ávido por nutrientes, já que passou 7 ou 8 horas em jejum durante o sono. O organismo precisa de energia para começar o dia, além de vitaminas e sais minerais. Se uma pessoa comer fruta no café da manhã, seus nutrientes serão mais bem aproveitados do que antes de dormir. Um café da manhã saudável evita o consumo de calorias extras ao longo do dia. Sem a primeira refeição, o organismo passará a manhã sem energia e a fome também virá com mais intensidade ao longo da tarde.
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7: Hora certa. Agora, a hora certa. 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
8: 5 horas e 25 minutos.
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13: Pensamento do dia. Confesse Cristo. Bendito Deus e Pai de nosso Senhor Jesus Cristo, o qual nos abençoou com todas as bênçãos espirituais nos lugares celestiais em Cristo. Efésios capítulo 1, versículo 3. Desde o dia em que você nasceu até partir para a eternidade, Deus já lhe proporcionou todas as coisas em Cristo Jesus. Ele já o abençoou com o que você poderá necessitar. Na mente de Deus, as bênçãos já lhe pertencem. As pessoas frequentemente me perguntam como estudar a Bíblia. Embora eu tenha muitas sugestões, segue aquela que apresento em todos os lugares para onde vou. Como cristão, sigo o seguinte método ao passar pelo Novo Testamento. Leio primeiramente as epístolas. Encorajo-o a passar a maior parte do seu tempo nas epístolas, porque são as cartas escritas a você, cristão. Estude o Antigo Testamento também, mas não fique a maior parte do seu tempo lendo-o. Dedique-se ao Novo Testamento. Por quê? Porque não estamos vivendo segundo a Antiga Aliança. Vivemos na Nova Aliança. Nas epístolas que foram escritas à Igreja, procure e sublinhe todas as expressões como em Cristo, por Cristo, em quem, nele, etc. Anote-as e medite sobre elas. Comece a confessá-las com a sua boca, Do ponto de vista divino, tudo o que você tem em Cristo, ou é em Cristo, já é uma realidade. Deus já realizou tudo em Cristo. Mesmo assim, você precisa crer nisso e confessá-lo antes de ser realidade para você.
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1: Opa! Voltamos! Sertanejo Classic está de volta com as clássicas para você.
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0: Você vai ficar, né?
1: Eu vou ficar.
0: Vou ficar.
2: Cheguei!
0: Obrigado, gente!
1: Uma salva de palmas, Leonardo, por favor!
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0: Obrigado.
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1: Muito bem, gente. Com essas, a gente encerra mais uma edição do Sertanejo Classic. Espero que você tenha gostado. Voltaremos na próxima edição.
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4: 5 horas e 52 minutos.
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11: Olá, eu sou Tatiane Chagas e venho trazendo mais uma super dica importante para você poder se alimentar melhor. Cuidado com a adição de sal nos alimentos. Use outros temperos para realçar o sabor dos alimentos, como as ervas aromáticas, alecrim, orégano, açafrão, cominho e tomilho.
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0: Olá, gente boa! Sejam bem-vindos ao Sertanejo Classic, programa este que traz o melhor do sertanejo raiz. Aumente o volume e vem com a gente, pois está no ar o Sertanejo Classic.
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O Conselho Nacional de Justiça aprovou o fim da aposentadoria compulsória como a pena máxima para juízes. A partir de agora, a demissão passa a ser uma das sanções possíveis para magistrados. A medida se estende a ministros do Superior Tribunal de Justiça e a magistrados dos tribunais de justiça de todo o país, representando uma mudança significativa nas punições disciplinares do judiciário brasileiro.

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0: Trazendo o melhor do sertanejo de volta no seu rádio. As melhores estão no Baú Sertanejo.
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0: no ar o programa Baú Sertanejo, o melhor do sertanejo no seu rádio, abrindo o baú do ritmo que conquistou o Brasil.
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2: Oi, gente, estamos chegando com o Baú Sertanejo nessa quarta-feira linda, linda, linda. Como é que tá aí, gente? Tudo bom com você? Tudo certinho? Que bom então, hein? A partir de agora tem Baú Sertanejo. Alegria, alegria, alegria, alegria, porque a partir de agora tem Baú Sertanejo no seu rádio, levando muito mais som pra você, onde você estiver. Sinta-se sempre à vontade, tá bom? O Baú Sertanejo começa a edição de hoje tocando o que foi sucesso no sertanejo e também as tendências. A partir de agora tem Baú Sertanejo.
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0: O sertanejo, sempre com as melhores pra você aí de todos os tempos. Não sai daí não, depois do intervalo a gente volta.
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O Conselho Nacional de Justiça aprovou o fim da aposentadoria compulsória como a pena máxima para juízes. A partir de agora, a demissão passa a ser uma das sanções possíveis para magistrados. A medida se estende a ministros do Superior Tribunal de Justiça e a magistrados dos tribunais de justiça de todo o país, representando uma mudança significativa nas punições disciplinares do judiciário brasileiro.

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1: 6:16.
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7: Mais uma super sequência de volta aqui, ó, pra você ouvir curtir no Baú Sertanejo.

0: Obrigado, viu? Obrigado.
1: Chitãozinho, Chororó, a gente diz assim nessa música pra vocês, ó. Você é tudo que pedi pra Deus.
2: Aí. Bora lá.
1: Assim.
0: Você é tudo que pedi pra Deus.
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0: O sertanejo, uma sequência melhor do que a outra aqui pra você ouvir, curtir e relembrar. Daqui a pouco tem mais, não sai daí não.
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4: Olá, eu sou Tatiane Chagas e venho trazendo mais uma super dica importante para você poder se alimentar melhor. Cuidado com a adição de sal nos alimentos. Use outros temperos para realçar o sabor dos alimentos, como as ervas aromáticas, alecrim, orégano, açafrão, cominho e tomilho.
3: 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A qualquer momento a gente volta com mais dicas para você.
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0: Vem com a gente, meu povo, estamos chegando de volta no seu rádio com o Baú Sertanejo.

0: O sertanejo, uma sequência melhor do que a outra aqui pra você ouvir, curtir e relembrar. Daqui a pouco tem mais, não sai daí não.
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0: O ministro da Justiça, Flávio Dino, autorizou a abertura de uma terceira investigação sobre Fábio Luiz Lula da Silva, conhecido como Lulinha, filho do presidente Luiz Inácio Lula da Silva. O pedido partiu da Polícia Federal. A PF identificou uma transferência de uma empresária amiga de Lulinha para Marcola, ex-chefe de gabinete do presidente Lula, o que motivou a nova apuração.
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6: Mais um modão chegando aqui no nosso Baú Sertanejo. Aumenta o som. Murilo.

0: Valeu, Rio Preto!
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0: Isso é Baú Sertanejo no seu rádio, não sai da sintonia, já voltaremos com mais.
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a polícia apreendeu 5 menores de idade suspeitos de induzir uma menina de 13 anos ao suicídio durante uma transmissão ao vivo em redes sociais. O caso acende um alerta sobre os perigos da internet e a vulnerabilidade de adolescentes. A investigação apura a participação dos adolescentes em uma rede criminosa online, que também é suspeita de incentivar automutilação e maus tratos a animais.

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2: Mais um modão chegando aqui no nosso Baú Sertanejo. Aumenta o som.

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1: Mais ou menos assim como que é, João?

0: Baú Sertanejo, trazendo pra você sempre as melhores. Não sai daí não, daqui a pouco tem mais aqui no baú.
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A ativista paquistanesa e Prêmio Nobel da Paz, Malala Yousafzai, participou da sexta edição da Real Innovation Week, no Pierre-Mauá. Em sua fala, Malala abordou a importância dos sonhos e defendeu o uso da tecnologia para impulsionar a educação em regiões remotas. Durante o evento, a ativista também expressou sua preocupação com o avanço do Talibã, ressaltando os desafios contínuos para garantir o acesso à educação, especialmente para meninas. Sua presença reforça o debate sobre inovação e impacto social.

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1: Muito bem, de volta com o Baú Sertanejo, aumenta o som.

0: Boa noite, gente.
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0: com chave de ouro, mais uma quarta-feira. Fica triste não aí, gente. Tá chegando mais um campeão aqui na Mais Ouvida. A gente volta. É, amanhã a gente tá aqui de novo com mais alegria pra você na quinta-feira.
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5: Um dia, quando os funcionários chegaram para trabalhar, encontraram na portaria uma carta enorme, no qual estava escrito: faleceu ontem a pessoa que atrapalhava sua vida na empresa. Você está convidado para o velório, na quadra de esportes. No início, todos se entristeceram com a morte de alguém. Mas depois de algum tempo, ficaram curiosos para saber quem estava atrapalhando sua vida e bloqueando seu crescimento na empresa. A agitação na quadra de esportes era tão grande que foi preciso chamar os seguranças para organizar a fila do velório. Conforme as pessoas iam se aproximando do caixão, a excitação aumentava. Quem será que estava atrapalhando meu progresso? Ainda bem que esse infeliz morreu. Um a um, os funcionários, agitados, se aproximavam do caixão. Olhavam pelo visor do caixão a fim de reconhecer o defunto. Engoliam em seco e saíam de cabeça abaixada, sem nada falar uns com os outros. Ficavam no mais absoluto silêncio, como se tivessem sido atingidos no fundo da alma, e dirigiam-se para suas salas. Todos, muito curiosos, mantinham-se na fila até chegar a sua vez de verificar quem estava no caixão e que tinha atrapalhado tanto a cada um deles. A pergunta ecoava na mente de todos: quem está nesse caixão? No visor do caixão havia um espelho e cada um via a si mesmo. Bem, só existe uma pessoa capaz de limitar seu crescimento: você mesmo. Você é a única pessoa que pode prejudicar a sua vida. Você é a única pessoa que pode ajudar a si mesmo. Sua vida não muda quando seu chefe muda, quando sua empresa muda, quando seus pais mudam, quando sua namorada ou namorado muda. Sua vida muda quando você muda. Você é o único responsável por ela. O mundo é como um espelho que devolve a cada pessoa o reflexo de seus próprios pensamentos e seus atos. A maneira como você encara a vida é que te faz toda a diferença. A vida muda quando você muda. Bem, é isso. Em 40 anos, eu aprendi realmente isso, que a vida muda quando você muda. Obrigado a todos vocês. Meu grande presente é poder levar essas mensagens a cada um que aqui está.
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7: 7 horas e 50 minutos. 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

0: O Conselho Nacional de Justiça aprovou o fim da aposentadoria compulsória como a pena máxima para juízes. A partir de agora, a demissão passa a ser uma das...
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3: Hora certa.
4: Agora, a hora certa. 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
5: 8 horas, em ponto.
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4: Chegando por aqui mais um Conexão Sertaneja. Eu mesmo, seu amigo Jorginho Amaral. Quarta-feira gostosa, meio de semana. A partir de agora, as melhores músicas sertanejas, em especial pra você aí do outro lado, viu? Chega mais pertinho, aumenta o volume, que o Conexão tá no ar.
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0: salva de palmas, meu amigo Gustavo Lima.
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2: Conexão na sua rádio preferida, é assim, só música boa, né, gente? Não saia daí que já já tem mais.
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2: E aí, tá curtindo, tá gostando? Bora continuar com o nosso Conexão? Vem mais música por aí, vem. Então bora cantar, turma.
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1: Essa a gente cantou muito no boteco por aí.
2: Nós vamos poder dormir na praça.

0: Obrigado,
1: quem
0: gente.
1: Quem gostou, faz barulho aí, caramba.
0: Obrigado, Gustavo.
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1: Daqui a pouquinho tem mais Conexão Sertaneja, muito mais músicas pra você. Seu amigo Jardim Amaral te fazendo companhia, não saia daí que eu volto já.
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0: Previsão do tempo para quarta-feira, 5 de agosto de 2026. Região Centro-Oeste. Em Campo Grande, Mato Grosso do Sul, previsão de céu nublado a encoberto ao longo desta quarta-feira. À noite, céu claro. Os termômetros marcam mínima de 22 e máxima de 31 graus. Umidade relativa do ar gira em torno de 60 a 20%. Rio Verde, em Goiás, comemora aniversário com céu claro pela manhã e nublado à tarde. Temperatura mínima de 16 e máxima de 31 graus. A umidade relativa do ar vai de 70 a 20%. Região Nordeste. Em Salvador, na Bahia, a previsão é de céu encoberto nesta quarta-feira. Temperatura mínima de 20 e máxima de 29 graus nas horas mais quentes do dia. A umidade do ar é de 95 a 65%. João Pessoa, na Paraíba, canta parabéns com muitas nuvens no céu. Temperatura mínima de 22 e a máxima de 34 graus. A umidade relativa do ar é de 60 a 30%. Região Norte. Em Belém, o dia começa com céu claro e tempo encoberto com chuvisco à tarde. Temperatura mínima na capital paraense é de 24 e a máxima de 34 graus. A umidade do ar é de 97 a 55%. Cerejeiras, em Rondônia, começa o dia de aniversário com poucas nuvens no céu. À tarde, tempo encoberto. Temperatura mínima é de 20 a máxima 35 graus. Umidade do ar varia de 60 a 20%. Região Sudeste. Rio de Janeiro tem previsão de céu claro nesta quarta-feira. Os termômetros registram mínima de 16 e máxima de 36 graus. Umidade relativa do ar na capital fluminense vai de 80 a 20%. A cidade de Belo Horizonte, em Minas Gerais, tem previsão de céu predominantemente encoberto. Temperatura mínima é de 14 e máxima 30 graus. Umidade relativa do ar é de 90 a 30%. Região Sul. Em Florianópolis, Santa Catarina, céu encoberto o dia todo. Os termômetros registram mínima de 15 e a máxima de 22 graus. A umidade relativa do ar fica entre 100 e 60%. Cachoeira do Sul, no Rio Grande do Sul. Sopra velhinhas com céu encoberto e pancadas de chuva isoladas pela manhã. Termômetros registrando mínima de 16 e máxima de 23 graus. A umidade relativa do ar oscila de 100 e 80%. Você ouviu a previsão do tempo para quarta-feira, 5 de agosto de 2026, com informações do IBGE Cidades e do Instituto Nacional de Meteorologia, o INMET.
1: O Partido Democrata confirmou a candidatura de Wilson Grassi Júnior ao cargo de presidente da República e manteve em aberto o nome do candidato a vice-presidente, que deve ser definido pela Comissão Executiva Nacional da Legenda, com possível formação de coligação. O anúncio foi realizado no domingo, no Rio de Janeiro. Grassi Júnior nasceu em São Paulo e é veterinário de formação. Foi conselheiro da Associação Nacional de Clínicos Veterinários de Pequenos Animais de São Paulo na implantação do primeiro hospital público para cães e gatos do Brasil, na zona leste da capital paulista. Nas redes sociais, o candidato relata que trabalha com programas sociais para cães e gatos desde 1994. A legenda foi fundada em 2008 como Partido da Mulher Brasileira e desde dezembro de 2025 passou a se chamar Democrata. Esta é a primeira vez que o partido lança candidato à presidência da República.
2: A edição mais recente da pesquisa BTG Nexus sobre as intenções de voto para a presidência da República mostra que Lula diminuiu a vantagem no Nordeste, enquanto Flávio Bolsonaro avançou na região. No primeiro turno, o petista aparece com 48% das intenções de voto, contra 34% do adversário. Em um eventual segundo turno, a diferença também diminuiu. Lula registra 52% contra 39% de Flávio. A região apresenta os indicadores mais favoráveis ao governo federal. Segundo a pesquisa, 52% dos entrevistados aprovam a gestão de Lula. Além disso, 43% classificam o governo como ótimo ou bom. Nas pesquisas anteriores, o Nordeste apresentava a maior proporção de eleitores que se declaravam lulistas convictos. Porém, no atual levantamento, a região perdeu a liderança para o Sudeste, onde 27% dos entrevistados se identificam dessa forma, contra 26% no Nordeste. Ao mesmo tempo, o Nordeste passou a registrar uma proporção ligeiramente maior de bolsonaristas convictos. 28% dos eleitores da região se identificam dessa maneira. No Sudeste, Lula amplia a vantagem no primeiro turno e aparece com 42% das intenções de voto, contra 35% de Flávio Bolsonaro. No entanto, em um eventual segundo turno, a disputa fica mais equilibrada. Lula registra 47% das intenções de voto contra 42% do adversário. Na região sul, o cenário continua favorável a Flávio Bolsonaro. Na simulação para o primeiro turno, o candidato do PL registra 51% das intenções de voto contra 27% de Lula. Em um eventual segundo turno, a vantagem aumenta. Flávio chega a 57%, enquanto o atual presidente soma 32%. No conjunto formado por Norte e Centro-Oeste, o cenário se inverteu em relação à rodada anterior. Flávio Bolsonaro, que liderava no primeiro turno, agora aparece atrás de Lula. O atual presidente registra 40% das intenções de voto, contra 34% de Flávio. Já em um eventual segundo turno, Flávio Bolsonaro retoma a liderança com 48% das intenções de voto, contra 44% de Lula. A pesquisa BTG Nexus ouviu 2.002 eleitores entre os dias 31 de julho e 2 de agosto de 2026. A margem de erro é de 2 pontos percentuais, com nível de confiança de 95%.
3: O atendimento presencial da Receita Federal foi alterado. Portaria publicada nesta segunda-feira traz mudanças como a proibição do fornecimento de cópia da declaração do imposto sobre a renda da pessoa física. A entrega do recibo relativo à declaração também foi proibida nas unidades de atendimento da Receita. As mudanças foram adotadas para reduzir os riscos de acesso indevido a informações protegidas por sigilo fiscal, já que documentos como a declaração do imposto de renda contêm dados pessoais sigilosos e que podem ser usados indevidamente. A partir de agora, a cópia da declaração e o recibo de entrega passam a ser disponibilizados exclusivamente por canais que utilizam mecanismos de autenticação e controle de acesso. Outras alterações que a portaria traz são ajustes relacionados ao atendimento presencial, ao atendimento orientado e à recepção de documentos em processos de atendimento digital.
4: O presidente do Tribunal Superior Eleitoral, ministro Cássio Nunes Marques, determinou que o governo federal remova, em até 24 horas, publicações dos canais oficiais da Presidência da República que promovam pessoalmente o presidente Luiz Inácio Lula da Silva, candidato à reeleição. A decisão, que tramita sob sigilo, atende parcialmente a uma representação do PL. Nunes Marques afirmou que a publicidade institucional deve ter caráter informativo e não pode servir para a promoção pessoal de agentes públicos, especialmente em período eleitoral.
5: O Conselho Nacional de Justiça aprovou o fim da aposentadoria compulsória como a pena máxima para juízes. A partir de agora, a demissão passa a ser uma das sanções possíveis para magistrados. A medida se estende a ministros do Superior Tribunal de Justiça e a magistrados dos tribunais de justiça de todo o país, representando uma mudança significativa nas punições disciplinares do judiciário brasileiro.
4: O ministro da Justiça, Flávio Dino, autorizou a abertura de uma terceira investigação sobre Fábio Luiz Lula da Silva, conhecido como Lulinha, filho do presidente Luiz Inácio Lula da Silva. O pedido partiu da Polícia Federal. A PF identificou uma transferência de uma empresária amiga de Lulinha para Marcola, ex-chefe de gabinete do presidente Lula, o que motivou a nova apuração.
6: A polícia apreendeu 5 menores de idade suspeitos de induzir uma menina de 13 anos ao suicídio durante uma transmissão ao vivo em redes sociais. O caso acende um alerta sobre os perigos da internet e a vulnerabilidade de adolescentes. A investigação apura a participação dos adolescentes em uma rede criminosa online, que também é suspeita de incentivar automutilação e maus tratos a animais.
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13: Já voltei por aqui sempre rápido, seu amigo Jorginho Amaral. Continua todo vapor aqui no Conexão Sertaneja.
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14: E Rafa Almeida.

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1: Conexão na sua rádio preferida, é assim, só música boa, né, gente? Não saia daí que já já tem mais.
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1: Já voltei eu mesmo, seu amigo Jorginho Amaral, no seu Conexão Sertaneja. Muita música, bora, tem mais!
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1: É o Conexão Sertaneja no ar. Daqui a pouquinho eu volto com muito mais músicas pra você.
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4: Estamos de volta com o Jornal Conexão Notícias. Agora tem as informações do esporte.
5: O atacante chileno Carlos Palacios, ex-Vasco e Internacional, e atualmente no Boca Juniors, está sendo investigado pela Justiça do Chile em uma operação contra uma organização suspeita de narcotráfico. A investigação ganhou força após a prisão de Sebastião Soto Guerra, sogro do jogador, apontado pelas autoridades como um dos líderes do grupo criminoso. Durante a operação, foram apreendidos mais de uma tonelada de drogas, armas, veículos de luxo e dinheiro em espécie. Segundo a apuração, um dos imóveis alvo da polícia é alugado pela companheira de Palacios e teria despesas pagas pelo atacante. Além disso, um veículo registrado em seu nome também foi relacionado à investigação. Apesar de ser alvo das apurações, Palacios não foi indiciado nem preso, e as autoridades seguem investigando se os bens ligados ao jogador têm relação com as atividades da organização criminosa.
6: 10 anos após os Jogos Olímpicos do Rio de Janeiro, as trajetórias de alguns dos maiores astros da competição seguiram caminhos bem diferentes. Enquanto Michael Phelps encerrou a carreira e hoje atua em projetos ligados à saúde mental e ao desenvolvimento da natação, Usain Bolt se dedica aos negócios e à vida familiar após a aposentadoria. Já Simone Biles superou desafios pessoais e voltou ao topo da ginástica mundial, enquanto o judoca Ted Wiener segue em atividade e ampliou sua coleção de títulos, consolidando ainda mais seu legado no esporte.
7: O goleiro cabo-verdiano Vozinha, um dos grandes destaques da Copa do Mundo de 2026, foi apresentado oficialmente pelo Colo-Colo e demonstrou emoção com a recepção que terá no Chile. O jogador de 40 anos afirmou que nunca imaginou viver um momento como esse e disse estar ansioso pela apresentação no Estádio Monumental, onde a expectativa é de cerca de 42 mil torcedores. Durante a coletiva, ele destacou que representar um clube da grandeza do Colo-Colo é a realização de um sonho e classificou a equipe como a maior do país. Vozinha também relembrou a campanha histórica de Cabo Verde na Copa do Mundo, afirmando que o torneio mudou sua carreira e mostrou ao mundo a força e a resiliência de seu país. O goleiro ressaltou que sempre sonhou em defender um grande clube. Agradeceu pela paciência da diretoria durante a negociação e disse acreditar que sua passagem pelo Colo-Colo será marcada por conquistas e por uma forte ligação com a torcida chilena.
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8: Municípios e prestadores de serviços de saneamento têm até o dia 3 de setembro para concluir o preenchimento dos dados do Sistema Nacional de Informações em Saneamento Básico, o SINISA. A coleta reúne informações sobre abastecimento de água, esgotamento sanitário, manejo de resíduos sólidos, drenagem e águas pluviais e gestão municipal. Nos módulos de água e esgoto, o preenchimento é responsabilidade do prestador de serviços quando o serviço tiver sido delegado. Nos módulos de águas pluviais, resíduos sólidos e gestão municipal, a responsabilidade é do município. Mesmo os municípios que não possuem rede de abastecimento de água ou de esgotamento sanitário devem preencher as informações sobre soluções alternativas, como poços nascentes e fossas sépticas, no módulo de gestão municipal. O módulo de águas pluviais também deve ser preenchido mesmo quando o município não possui sistema de drenagem. Nesse caso, devem ser informadas, entre outras questões, a infraestrutura e a ocorrência de eventos hidrológicos. Em caso de dúvidas ou falta de informações necessárias para o preenchimento, a orientação é procurar a equipe técnica do SINISA. O comprovante de finalização confirma o envio do formulário, mas não significa automaticamente que o município esteja adimplente. A regularidade depende da análise e validação das informações. Mais orientações estão disponíveis na página do SINISA. Acesse gov.br/cidades.
9: O Instituto Nacional de Meteorologia, o INMET, divulgou um boletim técnico com informações atualizadas sobre o El Niño 2026 e os possíveis impactos do fenômeno no Brasil. Segundo o órgão, há mais de 90% de probabilidade de que o El Niño permaneça ativo durante o segundo semestre desse ano, podendo persistir até o verão de 2026 para 2027. A previsão climática indica chuvas acima da média em áreas da região sul. Já no centro-norte do país, a tendência é de precipitações abaixo da média. Os modelos também apontam temperaturas acima do normal em grande parte do território brasileiro, aumentando o risco de ondas de calor e de incêndios florestais. O boletim destaca que os efeitos do El Niño podem atingir setores como agricultura, abastecimento de água, geração de energia, saúde pública e defesa civil, reforçando a importância do monitoramento constante das condições climáticas. O INMET informa que continuará acompanhando a evolução do fenômeno e divulgará novas atualizações sempre que houver mudanças nas previsões.
10: A ativista paquistanesa e Prêmio Nobel da Paz, Malala Yousafzai, participou da sexta edição da Rio Innovation Week, no Pierre Mauá. Em sua fala, Malala abordou a importância dos sonhos e defendeu o uso da tecnologia para impulsionar a educação em regiões remotas. Durante o evento, a ativista também expressou sua preocupação com o avanço do Talibã, ressaltando os desafios contínuos para garantir o acesso à educação, especialmente para meninas. Sua presença reforça o debate sobre inovação e impacto social.
11: O governo Trump anunciou a revogação do visto da embaixadora do Brasil nos Estados Unidos, Maria Luísa Viotti. A medida, que equivale à expulsão da diplomata, é uma retaliação à demora do Brasil em conceder o aval para que Daniel Pérez assuma suas funções como novo embaixador dos Estados Unidos em Brasília. Auxiliares de Trump destacaram que o visto de Viotti só será restabelecido caso o governo Lula dê a luz verde para Pérez. O chefe do Departamento de Estado, Marco Rubio, criticou as políticas econômicas do governo Lula, afirmando que são ruins para os americanos e ruins para os brasileiros. Os Estados Unidos expressaram a expectativa de que a transição política na Venezuela ocorra em um período de meses, não anos. A declaração foi feita em meio a discussões sobre o reforço da democracia e os direitos políticos no país sul-americano. Um encontro está previsto para debater temas como a resposta ao duplo sismo que atingiu a Venezuela em junho, causando mais de 6 mil vítimas. O número de portugueses e luso-descendentes mortos nesse desastre subiu para 130. O presidente Luiz Inácio Lula da Silva telefonou para o líder russo Vladimir Putin em uma conversa que abordou o aumento do comércio bilateral entre Brasil e Rússia. A iniciativa partiu do presidente brasileiro. Durante o telefonema, que durou cerca de uma hora, os presidentes também discutiram temas internacionais, incluindo a guerra na Ucrânia. Putin agradeceu a Lula pelos esforços do Brasil na busca por uma solução política e diplomática para o conflito.
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4: Conexão Notícias fica por aqui. Voltaremos na próxima edição.
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16: Mantenha o pet hidratado. Assim como nós, os animais precisam se hidratar mais nos meses de verão. Mas essa nem sempre é uma tarefa fácil, principalmente para tutores de gatos. Para incentivar o consumo de água e manter a saúde animal, coloque o bebedouro em um local fresco e longe do sol. Lembre-se de trocar a água com frequência, para que ela não esquente. Você também pode acrescentar pedrinhas de gelo no recipiente para que a temperatura fique agradável por mais tempo. Para os felinos, as fontes são as opções mais interessantes, pois elas mantêm a água circulando e limpa.
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1: Já voltando, sou eu, seu amigo Jorginho Amaral, te fazendo companhia aqui no Conexão Sertaneja. E tem mais sucesso pra você, bora curtir!
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1: Não saia daí que já já eu volto com muito mais pra você.
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4: 9:49.
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1: Já voltando, eu mesmo, seu amigão Jardim Amaral, continuando aqui no Conexão Sertaneja, já na sua rádio preferida, e tem mais sucesso.
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0: Opa, tamo no ar, bem-vindos, bom dia, show da manhã, J Lu por aqui na sua boa comunicação, recheada de muita coisa boa. Tem notícias, tem bate-papo, tem bastidores, tem fofoca, tem horóscopo, tem você ligado. Sempre com a melhor, daqui a pouquinho tem também a sua participação. Bom dia, chega mais, curte em volume alto a melhor. Tamo junto, na número 1.
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0: Mais um bloco legal no seu Super Show da Manhã. Ótimo dia pra você no trabalho, em casa, onde estiver, de folga, de lazer. Tamo junto e misturado na melhor programação no seu Show da Manhã. Já já vou retornar com muito mais e ainda trazer o seu horóscopo, o guia astral que você sempre espera aqui no Show da Manhã. Até já, já volto.
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8: Quarta-feira, 5 de agosto de 2026, está entrando no ar mais uma edição do Café com Notícias. Eu sou Kleber Salles e a partir de agora você vai ficar por dentro de tudo o que acontece no Brasil e no mundo. As últimas informações chegando no seu rádio. Vamos à nossa equipe de rádio jornalismo. Vamos conferir a primeira reportagem desta manhã de quarta.
9: A queda no número de nascimentos na América Latina deve provocar uma mudança significativa no perfil da população nas próximas décadas. Um estudo da Unesco e da CEPAL, Comissão Econômica para a América Latina e o Caribe, estima que até 2050 a região terá 38,3 milhões de crianças e jovens a menos em idade escolar do que tinha na década de 2020. Segundo o levantamento, essa mudança no perfil da população pode ajudar os países da região a enfrentar desafios históricos da educação. A taxa de fecundidade na América Latina caiu de uma média de 5,8 filhos por mulher em 1950 para apenas 1,8 atualmente. Entre 2018 e 2023, a queda dos nascimentos se acelerou. Uruguai e Venezuela registraram reduções superiores a 15%. Já Chile, Costa Rica e Argentina tiveram retrações acima de 20%. A tendência também aparece no Brasil. Dados do Censo Demográfico do IBGE mostram que a taxa de fecundidade está em cerca de 1,55 filho por mulher, abaixo do índice considerado necessário para a reposição populacional de 2,1 filhos por mulher. A aposentada Rosimeire Almeida é um exemplo dessa mudança e explica por que decidiu ter apenas um filho.
10: por conta das dificuldades de hoje em dia. Tudo é muito caro, tudo é muito difícil. Antes falavam, onde se come um, come dez, né? Só que hoje não é mais só comer onde come um, é educação, é saúde, estudo. Antes a gente não era praticamente obrigado a fazer uma língua, um esporte, um instrumento, tocar um instrumento. Praticamente a gente estudava e brincava. E por isso eu resolvi ter um apenas.
9: Essa mudança de comportamento ajuda a explicar a queda da fecundidade. Segundo especialistas, fatores como a urbanização, a maior inserção das mulheres no mercado de trabalho e na educação, o acesso a métodos contraceptivos e o aumento dos custos com moradia e criação dos filhos ajudam a entender essa redução. As projeções indicam que até 2050, todos os países latino-americanos deverão apresentar taxas de fecundidade abaixo do nível de reposição populacional. Em alguns deles, os sistemas educacionais poderão encolher entre 32% e 40%. Da Rádio Nacional, no Rio de Janeiro, Tatiana Alves.
11: A nova proposta de verão em Belém, a praia improvisada às margens do canal do Tucunduba, viralizou nas redes sociais. Moradores das proximidades estavam aproveitando o período de maré alta e uma área atualmente em obras para usar o canal urbano como balneário. Apesar do clima de descontração e brincadeira, o alerta da área de saúde é para os perigos do contato com a água poluída. O canal passa por um projeto de requalificação coordenado pela Secretaria de Estado de Obras Públicas. Recentemente, o trecho foi submetido a um processo de dragagem que removeu sedimentos do fundo e alargou. Foi essa intervenção que abriu espaço nas margens, utilizado agora pelos frequentadores. O enfermeiro do Centro de Informações Estratégicas de Vigilância e Saúde, David Aureli do Rosário, comentou sobre a fiscalização na área.
12: Fizemos um acionamento através da Segbel para que nos apoiasse na fiscalização do entorno, né, evitando com que a população utilizasse como área de balneário aquela a margem do canal. Então a gente tem tido uma comunicação aí efetiva com eles e na dispersão da população caso isso ocorra.
11: A SESB informou que acionou a Secretaria Municipal de Segurança, a Ordem Pública e Mobilidade de Belém para apoiar a fiscalização por meio da Guarda Municipal. Equipes de Educação em Saúde da Coordenação de Endemias foram direcionadas ao local para realizar ações de orientação, conscientização, junto aos moradores sobre os cuidados necessários e medidas de prevenção. David Aurélio deu detalhes dos procedimentos.
12: Esse trabalho ele deve se estender por mais um determinado período com ações mais específicas. A partir do alerta para os serviços de saúde, cada unidade estabelece a sua ação específica, né, através da busca ativa, de visita domiciliares, através dos agentes comunitários de saúde e através dos próprios profissionais que atendem ali dentro do estabelecimento de saúde.
11: Marcos Aleixo, da Rádio Cultura de Belém, para a Rádio Nacional em Brasília.
13: O SUS ampliou as consultas psicológicas virtuais para quem tem compulsão por jogos e apostas online. Antes eram 600 atendimentos por mês. A partir desta terça-feira serão 100 mil. Isso por conta da procura. O atendimento é de graça, sigiloso e feito por videochamada. Vamos então ao passo a passo. Primeiro, a pessoa tem de entrar no Meu SUS Digital e ali no Mini Apps selecionar a opção Agora tem especialistas em saúde mental para quem aposta. Depois disso, é preciso fazer um autoteste, responder sinceramente às perguntas, aceitar o termo de uso e preencher o formulário sobre a situação. Esse autoteste foi elaborado por especialistas, como explica a secretária de Informação e Saúde Digital do Ministério da Saúde, Ana Estela Haddad.
14: Nesse autoteste que é validado pelo Instituto de Psiquiatria da USP, o professor Hermano Tavares, ele vai ter um resultado e desse resultado ele vai poder se cadastrar para um teleatendimento, ele ali cadastra os seus dados, as questões da LGPD estão lá atendidas, a questão do sigilo, do cuidado.
13: Então a ordem é: agora tem especialistas em saúde mental, autoteste, termo de uso, dados cadastrais e anotar o protocolo para acompanhamento. Detalhe, dá para pedir atendimento para o apostador ou para algum familiar. e depois disso é só aguardar o agendamento da consulta e as orientações. Inicialmente, o psicólogo pode recomendar um primeiro ciclo com 10 atendimentos. São sessões com 50 minutos de duração e, de preferência, feitos uma vez por semana. Depois disso, uma nova avaliação para ver se são necessários mais atendimentos virtuais, presenciais ou se a pessoa recebe alta. O teleatendimento para quem tem problemas com BETS começou em março. Em 5 meses, já é possível traçar o perfil das pessoas que mais procuraram ajuda. Mais da metade, 50,1%, são mulheres. O diretor do Departamento de Saúde Mental, Álcool e Outras Drogas do Ministério, Marcelo Quimatti, explica o motivo.
15: Além do fato de uma característica que pessoas do sexo feminino que desenvolvem problemas com jogos e apostas, existe na literatura uma relação mais próxima com problemas com transtornos de humor, uma associação que a gente chama de comorbidade, principalmente transtornos depressivos e transtornos de ansiedade. Existe um outro dado também, é que existe uma vulnerabilidade maior de pessoas do sexo feminino em que, quando elas entram em problemas com jogos e apostas, porque elas têm uma vulnerabilidade financeira. E os problemas financeiros, eles acabam acontecendo mais precocemente por esse motivo.
13: Além disso, 27% são adultos entre 30 e 34 anos e quase metade, 47%, de pessoas com renda entre 1 e 3 salários mínimos. No mini aplicativo para jogos e apostas, tem também um material explicando os riscos e os perigos das apostas online. É sempre bom falar sobre os sinais. Segundo o Ministério da Saúde, a luz vermelha se acende quando a pessoa começa a apresentar sono, mau humor, ou quando ela começa a mentir ou a evitar eventos sociais para ficar apostando no celular. Ou seja, quando os relacionamentos ficam comprometidos. Também quando ela apresenta vergonha ou ansiedade e esconde de todo mundo que está apostando. Além de, claro, quando o orçamento fica comprometido. Aí sim é hora de buscar ajuda. Atenção, então, que essa ajuda online pode ser encontrada no Meu SUS Digital. Atendimento psicológico de graça para quem tem compulsão por BETS. Da Rádio Nacional em Brasília, Priscila Mazenotti.
8: Fique ligado, depois do intervalo estaremos de volta no segundo bloco de hoje do nosso Café com Notícias. A gente volta já já.
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19: Agora as previsões para Áries, Touro e Gêmeos. Signo de Áries.
20: Nascidos entre 21 de março a 20 de abril.
21: Áries. O dia pede cautela e diplomacia, especialmente com os amigos e nos compromissos sociais. Podem rolar pequenos conflitos ou mal-entendidos sobre coisas compartilhadas. Boa hora para rever como as tarefas estão divididas na escola. No amor, não deixe as emoções tomarem conta. O crush também pode estar lidando com as próprias questões.
19: Signo de Touro.
20: Nascidos entre 21 de abril a 21 de maio.
21: Touro, a quarta pede uma dose extra de calma. Sol, Júpiter e Lua minguante podem trazer um turbilhão de sentimentos, mas nada que uma boa introspecção não resolva. No amor, reflita antes de agir. Ótima chance de reforçar a conexão. Nas amizades, compartilhe os pensamentos. Nos estudos, foco total. Touro sabe lidar com desafios.
19: Signo de Gêmeos.
20: Nascidos entre 22 de maio a 21 de junho.
21: Gêmeos. O céu indica uma boa hora para repensar o que está incomodando. Podem rolar reflexões que trazem encerramento de ciclos. No amor, sentimentos antigos podem voltar pedindo compreensão e superação. Com os amigos, cura emocional e aprendizado. Nos estudos, tudo sobre absorver o novo.
19: Já já voltamos com as previsões para Câncer, Leão e Virgem.
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22: 10 horas e 28 minutos. Bom dia, estamos de volta com seu show da manhã. Bora curtir as melhores?

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Esse é o seu show da manhã, recheado de muita música boa. De você, do melhor ouvinte do Brasil, dá um trabalho? Onde está? Me conte, dá uma zapiada aí. Daqui a pouquinho eu vou trazer mais participação e uma playlist que vai desfilar top pra você. Segura aí, show da manhã, volta já.

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4: Agora, as previsões para Câncer, Leão e Virgem. Signo de Câncer.
5: Nascidos entre 22 de junho a 22 de julho.
6: Câncer, o céu aponta que pode ser hora de rever a dinâmica das amizades. Valorize os laços verdadeiros e pense em formas de fortalecê-los. Nos estudos, Plutão pede foco e dedicação. No amor, Júpiter aponta que o crush pode ser uma fonte de felicidade. Deixe rolar esse sentimento e só vai.
4: Signo de Leão.
5: Nascidos entre 23 de julho a 22 de agosto.
6: Leão, o céu pede equilíbrio entre estudos, amizades e o crush. Com a lua minguante, boa hora para rever rotinas e deixar de lado o que não contribui para o crescimento. Nos estudos, foco nas prioridades. No amor e nas amizades, o desafio é equilibrar carinho e independência.
4: Signo de Virgem.
5: Nascidos entre 23 de agosto a 22 de setembro.
6: Virgem, a quarta pede um recolhimento mais reflexivo e sincero consigo mesmo. Entenda e transforma emoções que têm te limitado. No amor, um papo mais profundo com o crush pode trazer leveza. Com as amigas, conversas mais maduras. Nos estudos, repense as estratégias. Autoconhecimento é tudo!
4: Já já voltamos com as previsões para Libra, Escorpião e Sagitário.
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9: Estamos de volta, esse é o nosso Café com Notícias, sempre deixando você muito bem informado com as últimas informações, os últimos destaques da nossa manhã.
10: Além do Supremo Tribunal Federal, a segunda-feira também foi dia de volta aos trabalhos no Tribunal Superior Eleitoral. E na sessão de abertura, o presidente do TSE, Cássio Nunes Marques, fez uma defesa da urna eletrônica. Disse que elas são patrimônio da democracia brasileira, seguras e confiáveis. E completou: as portas da Justiça Eleitoral sempre vão estar abertas para quem quiser conhecer e saber um pouco mais.
11: As portas da Justiça Eleitoral permanecem abertas para quem deseja conhecer, acompanhar e fiscalizar o processo eleitoral. Transparência não é apenas um compromisso desta instituição, é um dos pilares sobre os quais se sustenta a confiança da sociedade nas eleições brasileiras.
10: A fala dele veio no mesmo dia em que a Justiça Eleitoral abriu a Semana Nacional do Sistema Eletrônico de Votação e há poucos dias de uma reunião do ministro Cássio Nunes Marques com embaixadores, inclusive dos Estados Unidos, para falar sobre a urna. Encontro marcado para o dia 17. Nesta terça-feira, o Conselho Nacional de Justiça faz a primeira sessão do semestre. Duas propostas importantes na pauta. Uma sobre conflito de interesses e outra sobre aposentadoria compulsória de magistrados. Sobre o conflito, é uma proposta para criar regras sobre a participação de juízes em eventos privados e também sobre o recebimento de presentes e atuação de escritórios de advocacia de parentes de magistrados nos tribunais. O ministro Edson Fachin, presidente do CNJ, já disse mais de uma vez que essa é uma das prioridades dele. Lá em fevereiro, já tinha anunciado que quer adotar um código de ética para os ministros do Supremo. Isso tudo em meio às investigações sobre o Banco Master e às citações aos nomes dos ministros Alexandre de Moraes e Dias Toffoli. Já sobre o fim da aposentadoria compulsória como pena máxima para magistrados condenados por faltas graves, o CNJ deve seguir o entendimento do STF, que determinou o fim dessa prática. Se aprovada a resolução, as penas a magistrados irão de advertência e censura à demissão. Da Rádio Nacional em Brasília, Priscila Mazenotti.
7: A produção industrial brasileira recuou 1,8% na passagem de maio para junho de 2026. Este é o segundo resultado negativo seguido. No acumulado do ano, o índice aponta expansão de 1,5%. Já nos últimos 12 meses, o avanço é de 0,7%. As informações são do IBGE e foram divulgadas nesta terça-feira. 16 das 25 atividades industriais analisadas apresentaram recuo na produção, detalha o gerente da pesquisa, André Macedo.
12: Entre as atividades, a influência negativa mais importante foi assinalada por coque, produtos derivados do petróleo e biocombustíveis, que recuou 5,9%, marcando dessa forma o segundo mês seguido de queda na produção e acumulando neste período perda de 11,8%. Nesta atividade, as maiores pressões negativas vieram da menor produção do álcool etílico e dos produtos derivados do petróleo, especialmente o óleo diesel e a gasolina automotiva.
7: Outras contribuições negativas foram registradas em produtos químicos, alimentícios, farmoquímicos e farmacêuticos, confecção de artigos de vestuário e acessórios, equipamentos de informática, produtos eletrônicos e óticos, outros equipamentos de transporte, produtos de borracha e de material plástico e indústrias extrativas. Entre as 9 atividades que tiveram avanço na produção, a principal influência positiva veio de celulose, papel e produtos de papel, explica André Macedo.
12: O resultado positivo mais intenso observado neste mês foi influenciado pela maior produção da celulose, especialmente impulsionado pela volta à produção de unidades produtivas que haviam realizado paralisações técnicas no mês anterior.
7: Na comparação com junho do ano passado, a indústria avançou 1,7% em junho de 2026 e marca o quarto mês seguido com crescimento na produção. Com esses resultados, a produção industrial brasileira encontra-se 1,8% acima do patamar pré-pandemia em fevereiro de 2020, mas ainda está 15,2% abaixo do nível recorde alcançado em maio de 2011. Da Rádio Nacional no Rio de Janeiro, Priscila Terezo.
13: O Conselho Nacional de Justiça aprovou nesta terça-feira novas regras para punir juízes que cometem infrações graves. A partir de agora, a aposentadoria compulsória deixa de ser a punição máxima. No lugar dela, entra uma nova penalidade, o afastamento do magistrado com proposta de perda do cargo. Mas essa destituição é confirmada somente depois de decisão do Supremo Tribunal Federal. A mudança segue uma decisão do STF. A corte já havia definido que somente decisão judicial pode tirar definitivamente o cargo de um juiz vitalício. Agora, pelas novas regras, o juiz que comete falta grave é afastado na hora. Ele passa a receber salário proporcional ao tempo de contribuição. O processo, então, vai para uma nova análise do CNJ. Se for confirmado, o caso segue para a Advocacia Geral da União. É ela quem vai pedir ao STF a perda definitiva do cargo. A resolução também prevê um prazo. Se o juiz ficar mais de 5 anos afastado, sem voltar ao trabalho, o tribunal deve decidir se ele está apto ou não a continuar na magistratura. O presidente do CNJ e do STF, ministro Edson Fachin, apresentou um balanço da atuação disciplinar do Conselho nos últimos 10 meses.
14: Esse plenário concluiu o julgamento de 24 processos administrativos disciplinares, aplicando 11 penas de aposentadorias compulsórias, 8 disponibilidades, 4 censuras e 1 advertência. Ainda em sede de revisão disciplinar, foram aplicadas outras 2 penas de aposentadoria compulsória, e mais 2 de disponibilidade. Assim, 14 juízes que cometeram faltas gravíssimas foram afastados dos quadros da magistratura.
13: Segundo Fachin, essas punições representam 10% do total de aposentadorias compulsórias até hoje aplicadas pelo CNJ. O ministro também apresentou ao plenário do Conselho uma proposta de resolução para prevenir conflitos de interesse na magistratura. O texto prevê que juízes declarem bens e atividades privadas e dá até 6 meses para que os tribunais criem mecanismos de fiscalização. A proposta foi baseada em estudo do Observatório Nacional de Integridade e Transparência, órgão ligado ao CNJ, e vale para todos os tribunais do país, com exceção do próprio STF. O relator da nova resolução, conselheiro Ulisses Rabaneda, disse que a proposição foi discutida com a Associação dos Magistrados Brasileiros antes da votação. Segundo ele, a nova regra não afeta a independência dos juízes, apenas organiza os efeitos do afastamento até a decisão final do Supremo. A ideia vai ficar em debate por 60 dias. Para Fachin, essa mudança marca um novo momento na forma como o judiciário lida com a responsabilização de seus próprios membros.
14: Já de algum tempo em que nós estamos refletindo sobre esse tema aqui no Conselho Nacional de Justiça. Sendo certo que nós estamos diante de uma mudança paradigmática à luz do estado da arte que a fotografia do momento nos permite retirar.
13: A nova regra nasceu de uma consulta ao CNJ feita por um juiz do Tribunal de Justiça de Goiás, aposentado compulsoriamente em 2019, portanto, antes de o STF acabar com esse tipo de punição. Ele questionava quais regras deveriam valer a partir de então. A mudança aprovada hoje vale para todos os mais de 19 mil juízes em atividade no país. Da Rádio Nacional em Brasília, Pedro Lacerda.
9: Continue ligado, daqui a pouco mais informações aqui no Café com Notícias, edição desta quarta-feira.
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4: Agora, as previsões para Libra, Escorpião e Sagitário. Signo de Libra.
5: Nascidos entre 23 de setembro a 23 de outubro.
6: Libra, a quarta traz desafios e aprendizado, principalmente envolvendo emoções. Podem rolar contratempos nas relações sociais e estresses nas amizades, mas isso é um trampolim para o autoconhecimento. No amor, trabalhe para superar ressentimentos e fortalecer vínculos. Nos estudos, foco e calma para não se desconcentrar.
4: Signo de Escorpião.
5: Nascidos entre 24 de outubro a 22 de novembro.
6: Escorpião, a quarta indica aprendizado nas parcerias. Desafios no convívio com amigos ou com crush são uma chance de crescer e mudar padrões. Essas situações ajudam a descobrir coisas sobre si mesmo. Nos estudos, dedique-se e mantenha o foco.
4: Signo de Sagitário.
5: Nascidos entre 23 de novembro a 22 de dezembro.
6: Sagitário, pode ser um bom dia para ajustar alguns hábitos ruins que afetam o bem-estar. Deixe de lado expectativas pouco realistas nas amizades, estudos e no amor. O movimento planetário aponta que aceitar as coisas como são traz uma leveza gostosa. Na rotina de estudos, mudanças podem ser bem-vindas.
4: Já já voltamos com as previsões para Capricórnio, Aquário e Peixes.
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15: Bom dia, estamos de volta com seu show da manhã. Bora curtir as melhores?

0: Aliás, Júlio César, Luan Pereira.
1: Valeu. 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

0: ¡Masa Negra!
1: Show da manhã, incrível, essa foi top, hein? Recordamos, e você ligadinho com a programação. Bora curtir as melhores? Chega mais! Daqui a pouco vou voltar, vou trazer indicações. O pessoal tá no trabalho aí, na obra, curtindo a melhor. Tamo junto e misturado na primeira. E também vou trazer horóscopo. Se liga, já! Tô de

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2: Agora, as previsões para Capricórnio, Aquário e Peixes. Signo de Capricórnio.
1: Nascidos entre 22 de dezembro a 20 de janeiro.
3: Capricórnio, a quarta pede avaliação da vida social. Desafios podem surgir, mas é um alerta para romper com amizades tóxicas e fortalecer os laços de confiança. No amor, pode ser hora de deixar para trás o que está pesando e fortalecer a cumplicidade com o crush. Na escola, enfrente os obstáculos sem medo.
2: Signo de Aquários.
1: Nascidos entre 21 de janeiro a 20 de fevereiro.
3: Aquário, o dia é de reflexões. Hora de olhar para dentro e ponderar sobre o que pode melhorar. No amor, o movimento planetário ajuda a entender melhor sua forma de se relacionar. Nas amizades, valorize os momentos mais tranquilos. Nos estudos, as lições podem vir de lugares inesperados. Respira e se permita aprender.
2: Signo de Peixes.
1: Nascidos entre 21 de fevereiro a 20 de março.
3: Peixes, é tempo de revisar ideias. Algumas concepções podem não estar alinhadas com a realidade, então deixe as ilusões irem. No amor, dialogue de forma pacífica e escolha palavras que aproximem o crush. Com os amigos e na escola, siga discreto e evite polêmica.
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5: Estamos de volta. Esse é o nosso Café com Notícias. As informações, os destaques, você confere aqui na edição desta quarta-feira, 5 de agosto de 2026.
6: Empresas com 100 ou mais empregados devem atualizar até 31 de agosto informações para o 6º Relatório de Transparência Salarial. A atualização deve ser feita no portal Emprega Brasil, serviços.mte.gov.br/empregador. Segundo o Ministério do Trabalho e Emprego, devem ser informados critérios remuneratórios, ações voltadas à promoção da diversidade e iniciativas de apoio à família e à parentalidade. O relatório de transparência salarial é um documento semestral obrigatório e previsto em lei. A empresa que não atualizar os dados está sujeita a multa de até 3% da folha de salários, limitada a 100 salários mínimos, além de medidas de fiscalização. Da Rádio Nacional em Brasília, Osama Elgauri.
7: Um equipamento que contribui para o vídeo monitoramento de segurança no geral será mais um aliado no combate à violência doméstica em Recife, Pernambuco. Nas próximas semanas, as mulheres poderão solicitar o pedido de medida protetiva acessando diretamente um QR Code disponível nas mais de 650 torres de vigilância do Recife. O termo de cooperação técnica entre o Tribunal de Justiça de Pernambuco e a empresa Qualiporte, responsável pela operação das torres, será assinado nesta quarta-feira. A iniciativa faz parte das ações de prevenção previstas na Lei Maria da Penha e quer facilitar o acesso das mulheres aos canais de apoio do Poder Judiciário. E como vai funcionar a parceria? As torres terão mensagens e informações com orientações às vítimas e QR Codes, onde, pela leitura feita pelo celular, a mulher será encaminhada virtualmente ao Serviço de Medida Protetiva de Urgência Eletrônica, disponível no site do TJ Pernambucano. O serviço digital é sigiloso e oferece rapidez para as mulheres vítimas de violência doméstica solicitarem proteção. O pedido é analisado por um juiz em até 48 horas. A parceria prevê que outras torres que venham a ser instaladas contenham material informativo, ampliando gradativamente a rede de orientação às vítimas. Em relação às ações práticas, a Qualiporte vai arcar com os custos da produção, impressão, instalação e manutenção dos materiais informativos. Já o Judiciário Pernambucano terá a responsabilidade de elaborar o conteúdo e a identidade visual do material informativo e do QR Code. Segundo a Secretaria Estadual de Defesa Social de Pernambuco, foram registradas mais de 36 mil ocorrências de violência contra a mulher no estado neste primeiro semestre. um aumento de 9,3% em relação ao mesmo período do ano passado. Da Rádio Nacional em São Luís, Madison Euler. Três símbolos da cultura baiana serão celebrados na primeira exposição da nova unidade da Caixa Cultural que passa a funcionar na Rua Saldanha, no Pelourinho, em Salvador. A exposição Três Obás de Xangô mostra a amizade dos baianos, o escritor Jorge Amado e o cantor e compositor Dorival Caymmi e o pintor e escultor argentino Caribé, naturalizado brasileiro e que fixou morada na Bahia, para propor uma reflexão sobre arte, religiosidade, memória e identidade cultural baiana. O título e a perspectiva da exposição parte da amizade entre os três que receberam o título de Obás de Xangô no Ilê Axé Opô Afonjá. Enquanto a relação de Amado e Caymmi com a Bahia foi mostrada através de dezenas de livros e centenas de canções, Héctor Julio Pare de Bernabó, o Caribé, mesmo com raízes argentinas, foi reconhecido nas artes por retratar com profundidade a cultura afro-brasileira, os rituais do candomblé e o cotidiano popular baiano. A exposição joga luz justamente sobre o recorte afro-religioso que une a biografia dos três intelectuais e artistas e, a partir daí, dá centralidade para a intelectualidade negra que permitiu o surgimento do Ministério de Xangô. A mostra reúne obras, documentos e registros históricos de mais de 45 artistas das artes visuais, da música, da literatura e da fotografia sobre os homenageados e evidencia a centralidade do candomblé e das lideranças femininas negras na construção do imaginário cultural baiano, ressaltando o papel das mães de santo na preservação, organização e transmissão dos saberes afro-brasileiros. O percurso da exposição propõe núcleos temáticos que falam sobre o matriarcado nas religiões de matriz africana, os saberes produzidos nas comunidades de Axé, a simbologia de Xangô, a amizade entre os homenageados e as transformações contemporâneas das expressões artísticas afro-brasileiras. Três Obás de Xangô fica em cartaz até 6 de dezembro, com visitação gratuita de terça a domingo e também nos feriados, das 9 da manhã às 6 da tarde. O Palacete Saldanha, onde vai funcionar a nova unidade da Caixa Cultural de Salvador, tem mais de 7.800 metros quadrados e abrigou o Liceu de Artes e Ofícios da Bahia por mais de 130 anos. A capital baiana já tem uma primeira unidade em funcionamento na Rua Carlos Gomes, no centro. Da Rádio Nacional em São Luís, Madison Euler.
8: O Conselho Nacional de Justiça analisa nesta terça-feira a criação de regras para a participação de juízes em eventos, o recebimento de presentes e a atuação de parentes em escritórios de advocacia. A outra proposta discutida é sobre o fim da aposentadoria compulsória como punição máxima para os magistrados. A sessão do Conselho Nacional de Justiça está prevista para começar às 10 horas da manhã. A primeira proposta do presidente do Conselho e do Supremo Tribunal Federal, Edson Fachin, trata de disciplinar a participação dos juízes em eventos privados, o recebimento de presentes, além da atuação de escritórios de advocacia de parentes de magistrados. O ato normativo é baseado em uma nota técnica do Observatório Nacional da Integridade e Transparência do Poder Judiciário e feito a partir de observações especialmente da OCDE, a Organização para a Cooperação e Desenvolvimento Econômico. Pela proposta, o Judiciário Brasileiro deve criar um órgão de consulta e aconselhamento ético, comissões de ética locais e a obrigatoriedade da declaração de conflitos de interesse. No STF, também está em tramitação uma proposta de regras de conduta. Em fevereiro, Edson Fachin disse que a adoção de um código de ética para ministros do Supremo é uma prioridade. Ele escolheu a ministra Carmen Lúcia como relatora. E o Conselho Nacional de Justiça também vai decidir nesta terça-feira sobre o fim da aposentadoria compulsória como pena máxima administrativa aos magistrados condenados por faltas graves, como a venda de sentenças, assédio sexual e moral. O relator é o conselheiro Ulisses Rabaneda. A votação foi marcada após o STF determinar em junho o fim da aposentadoria como punição. Pelo entendimento da corte, após a condenação do magistrado pelo CNJ, a Advocacia Geral da União deverá entrar com uma ação no Supremo para analisar cada perda de cargo. Em 20 anos, o CNJ condenou 126 magistrados à aposentadoria compulsória. Antes da decisão do Supremo, juízes e desembargadores continuavam recebendo os vencimentos mensalmente, mesmo após condenados. Com informações da Agência Brasil, da Rádio Nacional em São Luís, Gabriel Correa.
9: Uma investigação em 5 estados mira 8 suspeitos por planejarem ataques em Brasília durante as eleições. Os suspeitos têm idades entre 19 e 31 anos e são de Santa Catarina, Paraná, Rio Grande do Sul, São Paulo e Pernambuco, de acordo com a Polícia Civil do Distrito Federal. A apuração começou a partir de um relatório produzido pelo Cyberlab, do Ministério da Justiça e Segurança Pública. Os policiais identificaram que os investigados discutiam pelo Telegram invasões em Brasília, seleção de alvos de ataques, análise de mapas e compartilhamento de plantas arquitetônicas e modelos tridimensionais de prédios. Ainda compartilhavam manuais para fabricação de explosivos. Segundo o Ministério da Justiça, o grupo extremista usava aplicativos de mensagens para disseminar conteúdos neonazistas, antissemitas e misóginos, além de recrutar integrantes. A Operação Rede Interrompida apura em tese os crimes de associação criminosa, incitação ao crime e crimes de racismo. Por enquanto, sem enquadramento dos fatos na lei de terrorismo. Além das polícias civis dos estados, a operação tem apoio do Ministério Público de Santa Catarina e da Agência Brasileira de Inteligência, a ABIN. Da Rádio Nacional em Brasília, Gabriel Brum.
10: O ministro Alexandre de Moraes, do Supremo Tribunal Federal, deu prazo de 5 dias para que a Procuradoria-Geral da República se manifeste sobre o recurso do ex-presidente Jair Bolsonaro contra a decisão que o proibiu de receber visitas na prisão domiciliar. Em 17 de julho, Moraes proibiu visitas políticas a Bolsonaro por 30 dias, após o senador Flávio Bolsonaro, do PL do Rio de Janeiro, publicar nas redes sociais uma carta escrita pelo ex-presidente. Jair Bolsonaro tem contra si uma restrição que o proíbe de usar a internet, inclusive por meio de terceiros. Na mesma decisão, Moraes acrescentou que o ex-presidente está proibido de receber visitas com a finalidade político-eleitoral até o término das eleições deste ano. No recurso apresentado ao STF, os advogados sustentam que as liberdades de pensamento e de manifestação de ideias do ex-presidente não podem ser cerceadas em função de sua condenação. No ano passado, Bolsonaro foi condenado a 27 anos e 3 meses de prisão no processo da trama golpista para impedir a posse do governo eleito em 2022. Em seguida, após passar por uma cirurgia, ele ganhou o direito de cumprir prisão domiciliar para se recuperar de uma pneumonia bacteriana. Com informações da Agência Brasil, da Rádio Nacional em Brasília, Daniela Longuinho.
5: Fique ligado, daqui a pouco, depois do intervalo, estaremos de volta com mais notícias no seu rádio.
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6: 11 horas e 24 minutos.
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13: Voltamos, participa aí, manda o seu zap. Bom dia, pessoal.

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0: Marvila, senhoras e senhores!
1: Obrigada!
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0: Vamos falar de...

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1: Senhor!
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1: Que isso, cara?
2: Esse bloco foi arrasador, é o Show da Manhã. Já já estão de volta com muito mais som pra você e participação também. E vou trazer o seu horóscopo do dia. Se liga, daqui a pouquinho tô chegando.

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3: Esse é o seu show da manhã, estamos de volta depois do casting publicitário Detonar Todas. Vem com a gente, divulga sua marca também aqui no seu show da manhã. Vem fazer a diferença, vem crescer e aparecer. Bom dia, cidade, aumenta o volume. Voltamos com a melhor playlist pra

0: Que música linda.
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0: Show da manhã, muito, muita boa. Show da manhã, recheada de música boa, notícia, bastidores, você ligado, você participando, zapeando com a gente na programação do Show da Manhã. Já já vou trazer horóscopo, só vou ali tomar um cafezinho, uma aguinha e já venho com muito mais pra você. Só molhar a palavra. Já volto, segura aí, rapidinho.
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0: Opa, tamo no ar, bem-vindos, bom dia, Show da Manhã, J Lu por aqui na sua boa comunicação, recheada de muita coisa boa. Tem notícias, tem bate-papo, tem bastidores, tem fofoca, tem horóscopo, tem você ligado. Sempre com a melhor. Daqui a pouquinho tem também a sua participação. Bom dia, chega mais, curte em volume alto a melhor. Tamo junto na número 1.
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2: Meio-dia, em ponto.
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2: Meio-dia, em ponto.

0: isso, Brasil.
1: Obrigada, meus amores.
0: Obrigado. Coisa linda. Que honra.
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3: Daqui a pouquinho o Johnny voltando com muito mais. Dá um break aí, uma faturada. Já voltamos.
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0: Que legal estar contigo com o Hit Sertanejo, a sua melhor playlist do modão, rusco, bruto, sistemático, as relíquias, sertanejo universitário, as novidades, tudo em um só lugar. Tem mais, hein? Vem com a gente, aumenta o volume.
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1: A sua melhor companhia no dia a dia, no seu trabalho, em casa, onde você estiver, está com Hits. É o Hit Sertanejo. O melhor do sertanejo pra você aqui na sua primeira.
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7: Meio-dia e 34 minutos.
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1: Não tem mimimi, nem blá blá blá, nem desculpa, viu? Vamos curtir agora o modão? Vamos curtir as modas boas? O sertanejo rústico e sistemático no seu Hit Sertanejo? Johnny tá contigo. Vamos com mais um bloco arrasador, vem com a gente. Aumenta o volume aí.
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1: Finalizamos mais uma quarta-feira, mais um Hit Sertanejo. Voltamos amanhã com vocês por aqui. Valeu, turma.
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6: Meio-dia e 52 minutos.
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1: Prazer imenso, mais um Hit Sertanejo na área. Johnny Quiz contigo, pilotando a nave musical com as tops do sertão pra você. Cheguei.
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2: Meio-dia e 59 minutos.
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Boa tarde aos meus patrocinadores e boa tarde, Nayara. Hoje a nossa prece é para Maria da Consolação Pimenta, para o seu espírito. Ela ontem fez 2 anos do seu desencarne e hoje 2 anos que nós entregamos o seu corpo para a Universidade Federal do Estado de Minas Gerais, como objeto de estudo. A minha irmã teve uma atitude nobilíssima antes de falecer, muito antes, há uns 10 anos antes, ela doou seu corpo para a UFMG. E é isso, está lá os alunos estudando, né, o que é maravilhoso. É isso aí. E a prece vai também para o senhor Sérgio Meireles Filho, dono do Café Aranãs, lá em Capelinha, não só de café, mas de leite e carne. Ele tem tudo isso. E também Jackson Neves, Rayane Oliveira, Geraldo Coelho Eulálio, lá de Barbacena, que trabalhou na Escola Agrotécnica Federal de Aulas de Abreu, e ele era cozinheiro lá e é meu amigo até hoje. Eu ajudava na cozinha todo dia à noite. Eu ia para lá ajudar e ele guardava para mim os doces de leite. Uau! E eu comia até me fartar. Márcia Costa, lá de Diamantina, Luciene Muniz, o Jonas Bravo, o Laike Gongodjarro, um amigo da África, Maria Amélia Doller, Débora, Maria Amélia é minha prima, lá de Teófilo Otoni, que reside no sul da Bahia, Débora de Souza, Adilson Oliveira, Geraldo Andrade Santos, senhor Valdir Toledo Furtado, que cria gado, uma pessoa fantástica, já me deu entrevista aqui, grande fazendeiro, Jairo Barroso Vertelo, que foi meu colega de escola agrotécnica, mora hoje em Brasília, Edna Souza, Jaqueline Leal Costa, Jaqueline, que foi quem levantou a escola Coronel Jonas Câmara, o grupo escolar, que tornou-se a melhor escola do estado de Minas Gerais. Tem as mãos da Jaqueline como psicopedagoga dessa escola, uma pessoa de uma inteligência, nossa conterrânea aqui de Itamarandiba, para Maridalva Silva, que trabalhou no Banco do Brasil em Diamantina muitos anos, filha do seu Raimundo da Matinha, para Rita de Cássia Vieira Tomás, uma grande amiga, a Rita de Cássia foi BES, Bem-Estar Social da Emater, uma pessoa a quem a Emater de Itamarandiba deve muito, chama-se Rita de Cássia Vieira Tomás, casada com Armando, filho do senhor Levindo. A Rita é uma pessoa que merece todas as honras da nossa cidade, uma pessoa que ajudou muito o setor de agropecuário de Itamarandiba. E o senhor Vilmo Gomes, que já foi vereador em Belo Horizonte, nosso amigo há muitos anos, que o Pai de Misericórdia e a Mãe Santíssima cubra-os de bênçãos, de paz, de luz, de saúde, de muitas felicidades. E para a minha irmã também, paz, luz e discernimento, que ela continue crescendo no mundo espiritual, que seja feliz lá também, que aprenda muito para o seu retorno aqui na Terra, que não é brincadeira retornar, né? E ir embora também não é, porque a gente assusta bastante,

mas devemos nos acostumar a ir e voltar, porque a reencarnação é algo que não tem como questionar.

0: Nossa Mãe Maria, Mãe da Luz Divina, estendo minhas preces a Ti, como mensageiro do amor eterno, neste momento de reflexão, abro meu coração para as bênçãos do além. Ave Maria, cheia de graça e amor, a chama que arde em teu coração é a luz que guia nossos passos. Em meio às sombras da existência terrena, imploramos tua intercessão por aqueles que buscam a paz interior. Santa Maria, Mãe dos aflitos, de todos os irmãos que enfrentam desafios e aflições, que tuas mãos suaves toquem os corações feridos, derramando consolo e esperança como a água bendita que purifica a alma. Ave Maria, mãos que acolhem os que partiram, receba em teu seio os espíritos que retornam à pátria espiritual. Que encontrem a serenidade nos teus braços maternos e que a transição seja suave como a brisa que acalma a tormenta. Maria, guia-nos na jornada da evolução espiritual, assim como foste guia para teu filho amado, Jesus. Que possamos, ó Mãe amada, aprender com as lições da vida, caminhando rumo à luz que nos leva de volta ao Pai. Ave Maria, mensageira da misericórdia divina, rogamos por todos os seres em sofrimento, que encontrem consolo nas palavras de amor e sabedoria, que permeiam as dimensões invisíveis que nos cercam. Maria, Mãe da Esperança, que teu amor inspire em nós a caridade, a compaixão e a compreensão, para que possamos construir um mundo de paz e fraternidade. Ave Maria, mulher de fé incomparável, ensina-nos a confiar na providência divina, a aceitar com resignação as provações do caminho e a celebrar com gratidão as alegrias que a vida nos oferece. Ó Maria, estrela resplandecente no firmamento, que tua luz nos conduza nos momentos de escuridão, nas trilhas sinuosas da vida terrena, semeia a compreensão e que o perdão seja o farol que nos guia na senda do amor. Ave Maria, testemunha silenciosa dos corações, que teus olhos de amor maternal vejam a pureza em cada alma. Derrama sobre nós a virtude da humildade, para que possamos reconhecer a divindade que habita em cada ser. Santa Maria, guardiã dos laços familiares, abençoa nossos lares com a paz que só o entendimento traz, que as diferenças se transformem em oportunidades de aprendizado e que o amor floresça como jardim cuidado pelas mãos do Criador. Ave Maria, canção eterna que embala nossas preces. Que teu cântico ecoe pelos vales da existência, levando consigo as súplicas daqueles que clamam por alívio e que a harmonia celeste se faça presente em cada coração. Que assim seja, em nome de Deus e de nosso Senhor Jesus Cristo. Que a bênção divina repouse sobre nós, guiando-nos na jornada terrena e na ascensão espiritual. Obrigado, Senhor. Obrigado.
1: A prece sempre aponta o melhor caminho. Do outro lado da linha, alguém está pronto para ouvi-lo com fraternal atenção. Diz que para o SOS Preces, o telefone 31... 33349700. Atendimento 24 horas em todos os dias. Repetindo, 31 33349700 do SOS Preces. Para você que está angustiado, está com depressão, está aflito, disque para o SOS Preces. 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
1: 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Hoje, a nossa conversa será com Marcelo Diniz Mota, natural de Diamantina, nossa querida Diamantina, tendo como companheira Elissandreia de Jorge Augusto Souto, pai de Luciano e Liara de Campos Prado Mota. Ele é engenheiro civil e advogado. Trabalhou na Caixa Econômica Federal por 36 anos e fez parte de seu quadro de gestores. É sócio fundador e membro da diretoria da Colônia Diamantina em Belo Horizonte. Daqui a pouquinho com a gente.

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1: Nós já estamos na linha, como eu já li o currículo do Marcelo Diniz Mota agorinha. Nós já estamos na linha com ele. Marcelo, seja bem-vindo. É uma honra recebê-lo em nosso programa Uma Janela para o Mundo, Marcelo.
2: Ei, Diva, que prazer. Bom, primeiramente, boa tarde para você, boa tarde para os ouvintes, né? Da Rádio Itacom, Itaçom, em especial para o povo querido de Itamarandiba, né? E eu quero fazer, antes de dar sequência, eu quero fazer duas coisas. Primeiro, agradecer a oportunidade de estar ouvindo a mensagem de Chico Xavier.
1: Olha que legal!
2: Logo que você abriu o programa, né?
1: Isso!
2: E também fazer menção ao restabelecimento pleno do nosso amigo Milton Nascimento, que tanto fez referência a Itamarandiba.
1: Sim.
2: Né? Então, eu tô pelo restabelecimento do Milton e também do meu amigo Bob, né? Que esteve hospitalizado e que eu tive a oportunidade de conversar com você e você me encaminhou para uma prece que foi muito importante para nós, né? Ademais, Uma Janela para o Mundo, que nome lindo, viu? Pelo do seu programa. Parabéns, muito obrigado mais uma vez pela oportunidade, querida.
1: Ô, Marcelo, aqui quem tem que agradecer somos nós de tê-lo em nosso programa Uma Janela para o Mundo. E um diamantinense dessa cidade que eu tanto amo. Eu falo que eu nasci aqui de corpo, mas a minha alma foi em Diamantina. Eu não tenho dúvida nenhuma disso, nenhuma. Eu, assim, creio nisso profundamente. E vamos lá, Marcelo. Marcelo, para contextualizar, como que foi sua infância? Com o que você brincava?
2: Nossa, o Diva, Diamantina é uma cidade mágica, né?
1: Sem dúvida. O céu, a terra, as ruas, é a paisagem, as pessoas, é tudo mágico, tudo lindo.
2: Pois é. E eu tive a sorte de nascer em 1956, quando o nosso JK foi presidente da República.
1: Só, viajeira. E eu coloquei a música aqui, Saudade de JK, em sua
2: homenagem. E para começar também, foi a época, né, do surgimento da Bossa Nova.
1: Sim.
2: Diamantina sempre foi uma cidade muito charmosa. E a nossa infância foi uma infância assim, vivida nos anos dourados, na terra do presidente do Brasil. Olha que coisa mais linda.
1: Sem dúvida, Marcelo. Sem dúvida. É muita honra, né? E orgulho.
2: Não é?
1: Nascer numa cidade assim, com tantos predicados. E uma cidade que tudo quase nasceu foi aí, viu? De cultura. Tem N coisas. Para você ter uma ideia, até o pai de Santos Dumont é daí, de Barão de Guaicuí, uai.
2: Pois é, agora você imagina.
1: Olha,
2: isso, por um lado, nos deixa, nos enche de orgulho, né?
1: Sim.
2: E faz com que a gente sinta o dever de honrar,
1: sim,
2: a nossa história e a nossa identidade.
1: E as memórias desta terra querida. E outra coisa, Couto de Magalhães foi governador do Mato Grosso, ali na época em que era presidente, nem era governador, não, era presidente ali daquela região ali do Mato Grosso, que ele conta no seu livro O Selvagem, né? Um livro que eu indico para todas as crianças, adolescentes e gente grande também que ainda não leu. Vale a pena ler este livro de memórias do nosso saudoso Couto de Magalhães, que tem uma história memorável, não só lá, como em Pelotas, no Rio Grande do Sul, também. É uma pessoa que a gente tem que conhecer, a gente que é desta região, devemos conhecer. E, ô Marcelo, e com o que você brincava, Marcelo? Você nasceu ali no Beco Zé de Lota, não é isso mesmo? Atrás da Caixa Econômica Federal?
2: Atual Zé de Lota, né? Que na ocasião isso. Se chamava Travessa Augusto Nelson.
1: Ah, então é mesmo, moço. Mudou de nome para Zé de Lota? Mas mudou mesmo ou eu falei errado?
2: Mudou.
1: Ah, então eu não estava errada, não, olha só. Eu ainda
2: tenho
1: memória boa, viu, moço? Ah, que cheira.
2: Mas então é o seguinte, ali nós tínhamos uma turminha muito bacana, sabe? Uma vizinhança muito legal. A nossa casa dava de frente para a casa do professor Célio Hugo, a quem eu reverencio, né?
1: Sim.
2: Inclusive na pessoa dos filhos e da dona Bili, onde eu frequentava a casa ali diretamente para assistir televisão, porque televisão era uma coisa rara.
1: Sei disso.
2: Naquela ocasião, sabe? Pouca gente tinha. Logo acima da casa de seu Célio Hugo, era a casa de Paulo Sonhin, um grande artista de Diamantina.
1: Sim.
2: Né? Tanto da banda do Sapo Seco, quanto da Semana Santa, onde a Guarda Romana ele dirigia com uma dedicação fenomenal. E ali, logo abaixo, também tem uma parte que é um pouquinho reta, e todas as casinhas ali dava de fundo para o pátio, o quintal do museu.
1: Sim.
2: Né, da casa de Padre Rolim. Então, menina, aquela rua ali foi uma coisa fora do comum, porque a gente ia brincar lá no quintal lá do museu, também dava para o fundo para a casa do doutor Fabrino, né?
1: Sim.
2: E nós tínhamos ali assim, um mundo que era só nosso, sabe?
1: Eu posso imaginar.
2: E nós jogávamos bola na rua, nós soltávamos papagaio, tinha também lá embaixo o Parque do Seu Amintas, que aí já é lá quase no Rio Grande, né? Ali no bairro de Fátima.
1: Sim.
2: Então, assim, a infância de Diamantina foi uma infância muito bonita, sabe? Com festas, de todas as festas, tantas as festas religiosas, como a festa do Divino, a festa do Rosário. Então, são coisas assim que não saem da memória da gente, muito antes pelo contrário. Né? E fizemos parte delas todas, as quadrilhas, eu faço uma homenagem aqui, né, às professoras que nos preparavam.
1: Uai, eu vou te perguntar isso. Onde é que você fez o primário? E se você guarda alguma professora em sua memória e coração?
2: Nossa, eu guardo todas elas com o maior carinho. Primeira professora foi dona Vilma Meira.
1: Nossa Senhora!
2: A segunda foi dona Leonor. E a terceira, antes de eu ir para o curso de admissão, foi dona Jandira.
1: Olha só!
2: E eu fui aluno de Zé Arnaldo, de Hermes.
1: Oh, professor de Hermes. Eu fiz entrevista com ele.
2: Pois é, menina. Então, assim, isso é inesquecível. O Grupo Escolar Mata Machado.
1: Sim, eu estudei, né, lá também, sabia disso? Estudei
2: pois
1: lá.
2: Pois é, ué.
1: Ah, pra você ver. Eu tenho minha vida muito ligada à Diamantina. Muitíssimo, desde a infância, que eu tenho memórias dessa belíssima cidade que eu sempre amei com todo ardor, junto da minha Itamarandiba, onde eu nasci. Mas a minha alma nasceu, foi aí.
2: Nossa, a alma do Jequitinhonha, né?
1: É, mas a minha nasceu aí em Diamantina, especificamente. Foi aí. A Itamarandiba é o quintal de Diamantina, né? Então, é os quintais. Eu nasci no quintal de Diamantina. E eu ainda falava, né, que eu nasci, que eu era preta, que eu sou a mais morena da minha casa. falava que eu era preta porque eu nasci na terra preta, lá no meio das bananeiras da minha casa. Eu falava com minha mãe, eu sou preta porque eu nasci ali, né, mãe? Naquela terra preta ali. Eu lembro disso, Marcelo. Eu falava com minha mãe. Nasci num lugar maravilhoso, um sonho. Fazenda Ribeirão de Areia. É coisa para hoje você sonhar, porque era um lugar de sonho. Com um rio bem no fundo do quintal, olha para você ver. Só aí já basta. E os coqueiros, espanadores do mundo. Mas, ó, deixa isso para lá, porque senão eu falo demais. Ô, Marcelo, e outra coisa. Quais histórias da sua infância ficaram registradas em sua memória? Conta aí para a gente.
2: Nossa, as minhas histórias são inúmeras. Porque eu não sei nem como. Porque eu tive a oportunidade, eu falei com você, de nascer numa família também muito festeira, sabe?
1: Sim.
2: Meu avô era relojoeiro, né? João Diniz. Ele gostava, ele participava de todas as festas, ele tinha assim, uma alegria que todo mundo que o encontrava. Parava só para poder conversar com ele, e ele sempre muito sorridente, muito alegre. Então, isso transferiu para a gente uma possibilidade de aproveitar muitas coisas, né?
1: Sim.
2: E são muitas as histórias, né? E, por exemplo, a Hora Dançante, essas coisas todas, a gente frequentava a casa de todo mundo. Sim. E eram todos muito bem recebidos e sempre também convidados para uma oportunidade de lanche ou de almoço, enfim, portas abertas, né? Entrávamos e saíamos uns da casa do outro com uma alegria muito grande.
1: Sim.
2: E várias histórias, né? As histórias de Diamantina são... A gente fica até sem saber qual que é a mais interessante. Eu não me esqueço, é que meu irmão estudava numa escola de Dona Luizinha, ali no final do Macau do Meio, lá perto de onde morou ali o doutor Giovanni, né?
1: Sim.
2: E eu saía da minha casa para levá-lo no jardim e ficava jogando bola ali na rua, no finalzinho da rua, que a rua é plana, perto da escola normal.
1: Sim.
2: Nesse dia, nessa ocasião, o ônibus para Belo Horizonte saía ali perto do Banco do Brasil, de onde hoje é o Banco do Brasil.
1: Sim.
2: E meu pai tinha me encomendado para passar na queijaria de Seu Pedro Seabra e comprar um doce de leite e um queijo para ele trazer para minha tia em Belo Horizonte.
1: Sim.
2: E eu... Na hora que eu levei meu irmão, eu fiz a encomenda e falei que eu voltava já para buscar. E fiquei jogando bola lá na rua, já até 10 minutos antes do ônibus sair, quando eu saí correndo para pegar o doce de leite e o queijo. Na hora que eu chego em casa, estava em cima da hora do ônibus, meu pai pegar o ônibus. E aí tinha um táxi parado na porta da minha casa. Eu disse, ué, papai desistiu de ir para Belo Horizonte, aconteceu alguma coisa. Aí entrei, na hora que eu entrei, ele virou para mim e falou assim, tira sua roupa, bota a banheira cheia de água e vai lá e fica lá me esperando. Eu fiz isso, na hora que ele chegou, ele dobrou o cinto e desceu o bambu de mim.
1: Rir, não,
2: o táxi estava na porta para ele pegar o táxi e ir atrás do ônibus para pegar o ônibus, você acredita?
1: Olha só.
2: Mas ele não deixou de passar o corretivo, graças a Deus.
1: Olha só. Esse era muito atentado, seu danado. Ô Marcelo, e também, seu pai era o senhor Júlio Mota, né? E sua
2: mãezinha,
1: a dona Celda.
2: Dona
1: Conta
2: Celda,
1: aí pra gente a história deles, eu sei, por causa de Maria Angélica, a nossa querida amiga, sua prima querida Maria Angélica e Maria Selene, que falam dessa tia Celda com tanto amor, com tanto carinho, que nossa senhora. E eu a conheci também.
2: Nossa Senhora. A saudade dos pais da gente é uma coisa terrível.
1: Sem dúvida.
2: Mas a minha casa era uma casa muito alegre, sabe? Uhum. Graças a Deus, a minha mãe, ela tinha assim... Ela sempre trabalhou fora. Sim. E meu pai, num determinado... Ele estudava, estudou no seminário, e numa determinada ocasião, a loja que era do bisavô dele, que era o Grande Empório do Norte, foi levada à falência. E eles entraram numa dificuldade muito grande, de formas que meu pai teve que sair do seminário para começar a trabalhar. E teve que interromper os estudos deles, né, na segunda série de colégio.
1: Sim.
2: E ali ele se tornou praticamente um autodidata em contabilidade, mas não chegou a formar em contabilidade.
1: Sim.
2: E a minha mãe, menina, que era secretária na loja do meu tio-avô, Clímaco Diniz, ela fez o curso de técnica em contabilidade.
1: Olha só.
2: Então, muitas vezes, meu pai fazia a contabilidade e minha mãe assinava, porque ela tinha o curso, né?
1: Sim.
2: Que permitiu a ela assinar a contabilidade.
1: Oh, que bacana.
2: Além disso, era uma exímia bordadeira de linha, fazia bordado para terno, para batizado, aquelas flores delicadas daquelas roupinhas para batizar.
1: Eu sei, eu sei.
2: Uma exímia cozinheira.
1: Não? Nossa Senhora. Educadíssima. Educadíssima.
2: Não, e as flores que plantavam lá em casa, e a couve e tudo mais, as frutas, todas que nós consumimos lá em casa eram plantadas no quintal pela minha mãe.
1: E era pianista também, como a mãe da Maria Angélica?
2: Não, não, não. Mamãe, a habilidade dela foi mais para culinária mesmo, sabe?
1: Sim.
2: Tia Marisa e tia Lourdinha também, que foram grandes pianistas,
1: pois
2: né?
1: Pois é, então, porque a mãe da Maria Angélica até hoje tem piano na casa dela.
2: Exatamente.
1: Pois é. Vocês nasceram, foram privilegiados, né? De cultura, tudo mais. E por falar em piano, tem uma conterrânea minha aqui, a Estela, que ficou em primeiro lugar no Conservatório Lobo de Mesquita, um torneio aí de pianistas, um concurso. Ela ficou em primeiro lugar, Marcelo. Ela não tem piano, Marcelo. Sou louca para ganhar um. Se você souber de alguém que queira doar um piano para uma grande pianista que promete no futuro, está aqui a Estela, a minha conterrânea. E é uma menina sem fortuna, e uma pessoa que merece todo o nosso apoio, carinho, e que a gente consiga um piano para ela. Portanto, estou te falando... Se você souber de alguém aí que queira doar um, por favor, que doe para a Estela. É uma menina
2: que coisa
1: fantástica.
2: Boa. Não, pode
1: e
2: ter
1: linda,
2: certeza.
1: Uma morena assim, deslumbrante, viu? Como o povo de Itamarandi, o povo danado de bonito, crê em Deus Pai com os credos.
2: É
1: um povo bonito mesmo, que você vê. Não tem muito homem bonito, não. A maioria é feio. Mas as mulheres são lindas. E Diamantina, os homens são bonitos, né? Tirando a Maria Angélica, que é uma formosura, né? Como diria o senhor Jason Rocha, Caldeira Rocha, chamava a esposa dele de Dodô Formosura. Oh,
2: mas você sabe de uma coisa? Ah. A beleza das mulheres de Diamantina e do Vale do Jequitinhonha estão numa coisa que eu acho interessantíssima. Sabe o que é? A elegância.
1: Sim. Ah, mas a Maria Angélica é a mais elegante que tem nessa cidade aí. Tem muitas aí, mas igual a Maria Angélica. Uau!
2: Ah, oh, de, ela põe todas no bolso. Eu gosto muito das mulheres diamantinenses e do Vale, como um todo.
1: Tá bom, mas você há de convir que a Maria Angélica é um caso à parte. Ela sai fora da curva.
2: Com certeza,
1: com
2: certeza.
1: Fora da curva.
2: Com certeza. Tio, tio Rominho e tio Maria se capricharam.
1: Foi mesmo. E muito. E a Maria Celene também, né? E bonita, lindas. Maria Celene. Maria Celene foi Miss Diamantino, aí, para você ter uma ideia.
2: É, pois é, menina.
1: É. E a minha
2: e
1: irmã.
2: Por causa
1: foi...
2: delas, eu tive a oportunidade de conviver só no meio de moças bonitas.
1: Ah,
2: viu? Porque nós frequentávamos a casa deles e ela, a casa, elas eram amigas de todas as meninas de Diamantina e todas Sim. frequentavam lá. E, nós, e aquele desfile passava na nossa frente. Né?
1: Ah,
2: maravilhoso.
1: Eu posso imaginar. E, ô Marcelo, e como, vamos embora lá. E como Diamantina, sua cultura, sua história interferiram na sua trajetória de vida?
2: O engraçado, né? Eu tenho a minha relação com Diamantina, é a relação de semente com raiz.
1: Sim.
2: Onde é que você vai buscar seu alimento? Não é na raiz?
1: É verdade.
2: Então, até hoje, quando alguma coisa em mim reclama atenção, muitas das vezes eu vou lá na minha árvore da vida, sabe?
1: Sim.
2: Buscar na minha infância, nas minhas amizades, nas minhas relações, a inspiração e a força para que a gente possa continuar.
1: Sim.
2: Né? Diamantina é uma cidade prodígio em inspiração, né?
1: Com certeza, Marcelo. Com certeza. E...
2: Então, a formação que eu tive, sobretudo a formação de educação, de berço, de relação humana, de saber tratar, até a formação espiritual foi muito importante ao longo da vida, sabe?
1: Sim.
2: Eu devo isso a Diamantina, como um todo.
1: É, sem dúvida, Marcelo, sem dúvida. E, Marcelo, o que Diamantina tem de tão especial que, mesmo vivendo na capital, continua pulsando forte no seu dia a dia? Acho que é a mesma pergunta, quase estou vendo aqui, porque é...
2: Não, mas essa pergunta é muito boa, porque, em verdade, a gente sai da terra, mas a terra não sai da gente, né?
1: É verdade.
2: Então, assim, por essa relação de gratidão, eu tenho que Diamantina... Tem uma magia, tem uma coisa que... uma atração, sobretudo com os filhos dela, que nós, só da gente estar chegando em Diamantina, Diva, o ar é outro.
1: Uhum.
2: Parece que existe uma aura diferente, sabe?
1: Sim.
2: E essa aura a gente incorpora quando retorna. E muitas vezes precisamos retornar exatamente para recarregar as baterias.
1: Sim.
2: Marcelo,
1: e os cheiros dos quintais de Diamantina? Eu os tenho até hoje nas minhas narinas. O cheiro Nossa. Dos quintais e do pão de Diamantina. Nossa Senhora! Meu pai!
2: É uma coisa maravilhosa, né?
1: Sem dúvida, sem dúvida.
2: Eu assim, brinquei, havia em Diamantina, numa chácara, lá pro lado do lado do Grupo Júlia, a chácara de Dona Cintinha. Dona Cintinha era dos Pereiras, né? Irmã, parente do seu Renato Pereira, enfim. E nós íamos muito lá para a chácara de Dona Cintinha, porque Zé Edmar, meu tio, era também parente, sobrinho dela, me parece. Bom, a chácara de Dona Cintinha Era uma coisa maravilhosa, menino. Mas que coisa, você estava falando em cheiro. Lá o cheiro da cozinha cruzava com o cheiro da jabuticabeira, dos coquinhos no quintal, daqueles moranguinhos, sabe? Pequenininhos, né? Que eram deliciosos, sabe? E nós vivíamos ali, menina, toda a tarde, no meio do canto de passarinho, dessas coisas todas, e estava assim maravilhoso, era tudo tão tranquilo, sabe?
1: Uhum.
2: Né?
1: Eu vou
2: te falar uma coisa, olha, eu já tenho uma doação para o piano, viu? Já tenho um doador para o piano, viu?
1: Jura? Ai, Marcelo, não acredito, meu coração está aqui, vai saltar da boca, você jura? Ai, meu Deus,
2: meu irmão Mel vai doar o piano para ela.
1: Tomara a Estela esteja ouvindo, tomara. Ai, meu Deus, se alguém ligar para ela, quem de Itamarandiba tiver o telefone da Estela, Estela Fernandes, que faz parte da corporação musical. O Léo, é o Léo? É o Léo Mota que vai doar?
2: É, exatamente. Ele está ouvindo.
1: Uau, está vindo. Quem tem boca vai a Roma. Uau, nossa, Marcelo. Nós vamos fazer uma festa o dia que o piano chegar aqui. E você e o Léo têm que vir juntos. Marcelo, nossa, Marcelo, eu vou sentir um negócio. Que alegria imensa. E me desculpem, viu, gente, que aqui o programa é ao vivo e quem está fazendo ele é gente humana, não é esses negócios robô, não, que fica atrás do microfone aí como se fosse um robô. Aqui é ser humano, não é robô, não. Por isso que eu sou desse jeito. Não gosto desses negócios que é vozeirão, é que é trem. Não adianta de nada. E cadê o coração? Cadê a alma? Esse programa tem alma. Tem alma. Eu estou feliz demais. E essa menina hoje, ela não dorme. Marcelo, você vai ver, Marcelo. Que pessoa que é a criatura. Que lindeza, que... Nossa, ela vai ficar, vai sentir um negócio. Ouvintes, quem tiver o telefone dela, fala com ela para vir aqui na rádio agora. Vir aqui agradecer. Depois eu vou fazer uma entrevista com ela para ela agradecê-los. Marcelo, outra coisa. O que é que... Vão continuar, senão eu vou perder o coração, nem aguenta. O que o estimulou a fazer direito e engenharia? Qual que chegou primeiro? Conta aí.
2: Olha, essa história é interessante. Eu vou ser abrangente, né? Para você poder entender. Eu estava sentado um dia na minha casa, lá na Travessa Augusto Mota, atual Zé de Lota, e na escrivaninha do meu pai.
1: Sim.
2: Eu comecei a desenhar minha casa, sabe?
1: Sim.
2: A nossa casa, né? Que no Grupo Mata Machado a gente tinha aulas de desenho, essas coisas todas. Aí eu comecei a desenhar minha casa, alguém chegou e olhou para o desenho e falou assim, olha, vai ser engenheiro.
1: Olha só.
2: Isso nunca me saiu da cabeça, sabe, menina?
1: Sim. E quem é que fez isso? Que te disse?
2: Já pelejei para recordar, sabe?
1: Ah.
2: Mas eu não consegui achar, me lembrar quem foi essa pessoa que me inspirou nessa ocasião, sabe?
1: Você só ouviu a voz.
2: Mas, de qualquer forma, de qualquer forma, eu fui para engenharia, né? E fui fazer engenharia civil. Nesse meio tempo, eu fiz o concurso da Caixa Federal, passei para a Caixa e a minha vontade, num primeiro momento, era trabalhar como engenheiro da Caixa Federal. Que havia um departamento de engenharia, como tem até hoje,
1: sim,
2: por causa que a Caixa atua num rol imenso de atividades na qualidade bancária, muito mais que um banco, né?
1: Sim.
2: Bom, então eu fui... E como a Caixa... eu trabalhava com avaliações e perícias de engenharia.
1: Sim.
2: Eu resolvi que, já que era uma questão de perícia, que eu deveria também fazer direito. para ter uma formação mais específica para essa especialização da Caixa.
1: Sim.
2: Então, eu fui fazer direito, né? E todos os dois cursos eu sou muito grato, porque as maiores amizades que a gente faz são nessa na escola, né?
1: Sim.
2: A escola é um lugar muito marcante na vida da gente, né?
1: Sem dúvida.
2: Porque é uma relação quase fraternal, vamos assim dizer.
1: É,
2: eu lembro de colegas de grupo até hoje, de Diamantino, e eu faço a eles uma reverência, né? Por ter me proporcionado tanta alegria de tê-los como colega. E aos meus amigos também da PUC, né? E da FUMEC, onde eu formei em Direito.
1: Sim.
2: E foi essa razão que me levou a isso. Por fim, o que que acontece? Na ocasião, eu até passei para um concurso de engenharia na Caixa, mas a Caixa assumiu o BNH. E o BNH era típico, era uma instituição na época que tinha muitos engenheiros e arquitetos.
1: Sim.
2: Então, eles cancelaram o nosso concurso e eu fui para a área administrativa e assumi a gerência em várias agências da Caixa durante muitos anos, o resto da vida, o tempo todo de vida. Mas nunca larguei a engenharia nem o direito.
1: Sim.
2: Sempre atuei nessa área. Não com tanta intensidade, né? Como porque a vida profissional não permitia. Mas muitas vezes como apoio, como ajuda para ter para pessoas mais necessitadas, ou mesmo para alguma coisa de família, ou de instituição pública, ou de instituição de caridade, né? Já aqui mesmo, onde eu moro em Belo Horizonte, nós ajudamos a fazer um centro espírita, enfim. Foi assim.
1: Como que chama o centro espírita que vocês ajudaram a fundar?
2: Hoje ela chama-se Casa do Acolhimento.
1: Oh, que bacana. Eu trabalho há 30 anos lá em Pedro Leopoldo, no Centro Espírita Meimei, às quintas-feiras, no grupo de desobsessão. Todas as quintas-feiras. Foi para lá que eu mandei o nome do seu amigo, que você estava acompanhando. Porque, Marcelo, você é uma criatura grandiosa, né? Você é diferenciado como ser humano. Eu falo isso não só da minha vivência, do pouco que eu convivi com você, mas intensamente. Mas devido ao que eu ouvi de Maria Celina e Maria Angélica também, que você é humaníssimo, super. Sempre ouvi isso de você. E eu guardo, né, as memórias das pessoas perfeitamente aqui na caixolinha. Como que falam, se referenciam às pessoas.
2: E, muito obrigado.
1: Não tem que agradecer, não. E por falar nisso, depois você me manda o telefone do Léo Mota, do seu irmão, porque eu tenho que marcar uma entrevista com ele, que eu já pensava nisso. E agora está mais o pensamento mais pungente ainda, porque doando o piano para Estela. Nossa Senhora, essa menina hoje não dorme. É o sonho dela. É o sonho.
2: Que maravilha.
1: Vai ser na segunda quinzena de agosto que eu irei entrevistá-lo. Aí já pode falar com ele para marcar uma segunda, quarta ou sexta-feira para eu entrevistá-lo. Tá bom?
2: Tá bom. Tá joia.
1: A gente não pode perder estas oportunidades. Vocês são pessoas muito especiais dessa maravilhosa cidade.
2: Muito obrigado.
1: Marcelo, como surgiu a decisão de encarar duas áreas? Você já contou. Você já contou que foi por causa da Caixa, do trabalho que você, do BNH, que você viu a necessidade do direito. E a gente vê a necessidade do direito em todas as profissões. Eu também cursei direito, só não exerço.
2: Eu costumo, É, a lei existe para todas as áreas, né?
1: Pois é, e é necessária demais. Isso devia ser matéria fundamental desde o grupo, sabe, do primário.
2: É, as noções básicas, com certeza, né?
1: Tinha.
2: Porque é através do direito é que a gente vê o respeito, né?
1: Sem dúvida. Ou o desrespeito, porque eu tenho uma história um pouco triste para contar do direito. Muito triste, por sinal. Aliás, Marcelo, estamos vivendo totalmente fora do direito, né? Então, vamos lá. Mas isso aí a gente deixa para uma outra ocasião, porque o programa aqui é para reverenciar a sua pessoa e a nossa querida e belíssima Diamantina. Ô, Marcelo, de que forma essas duas áreas dialogam? Uma explora a exatidão e a outra a retórica. Como que você vê esse negócio aí?
2: Eu diria o seguinte, vamos pensar no direito, né? O direito, vamos pensar na vida. A vida é o seguinte, o direito à vida, o direito de nascer. O direito de nascer e até de saúde, a medicina cuida. Desde lá no princípio, desde os índios, aquela coisa toda, dos pajés, né?
1: Sim.
2: A engenharia, eu diria, estaria na própria qualidade de vida material.
1: Sim.
2: Então, a engenharia, ela promove a transformação da natureza a favor do homem.
1: Sim.
2: Né? E eu costumo dizer que a engenharia, o bonito da engenharia é transformar.
1: Sim, que bacana.
2: E o direito, eu penso no seguinte, sabe? Não adianta eu ter o direito à vida, nascer, e não ter dignidade.
1: Sim.
2: Quem garante a dignidade é o direito.
1: Que está lá no artigo 5º da nossa Constituição, da nossa, que foi Constituição, que hoje não é mais.
2: Pois é, mas são coisas aí em que pese a gente, né, não é a tônica da nossa pauta.
1: Não é.
2: Mas a gente tem que entender que o mundo é feito de transformações.
1: Sim.
2: E nós temos que pensar, creio eu, que a nossa oportunidade é o nosso exemplo.
1: Sim.
2: Em que pese outros, né?
1: Sim.
2: A história vai saber cuidar deles.
1: Com certeza, Marcelo. Marcelo, você tem uma profundidade, né? Uma cultura, benza a Deus. Também filho de Diamantina, esperar o quê? Todos os filhos de Diamantina são assim. Uma cultura,
2: mas eu recebi muita coisa boa e eu tenho obrigação de cuidar, né?
1: Realmente. Você tá que ri, né, Marcelo? Nossa, e eu tô feliz demais. Nossa Senhora.
2: Eu também tô.
1: Eu vou botar um ovo aqui, viu? Nossa Senhora. Ô, Marcelo, mas eu sou um passarinho. Um passarinho. Marcelo, em algum momento, as duas profissões suas foram cruciais para resolver um problema, e qual o problema que você traz na sua lembrança que você resolveu com a engenharia e o direito? Conta aí pra gente.
2: Bom, com relação à engenharia, eu já te falei, né?
1: Sim.
2: Eu tive a oportunidade de fazer, talvez uma das melhores coisas que eu pude fazer, e eu me lembro que foi quase praticamente eu e um rapaz, na verdade, um servente, que fizemos a topografia de mim, para poder...
1: Você está ficando longe do seu telefone aí, porque deu um vum assim.
2: Não, desculpa. É porque eu estava falando, então, da engenharia. Foi quando eu tive a oportunidade de fazer de acompanhar a obra, né, do Centro Espírita, que foi assim, uma casa de acolhimento e de caridade que eu tive muita alegria de ter participado.
1: Sim.
2: Né? Isso me marcou muito, até porque a questão da engenharia ela está muito ligada também aos detalhes, né, desse lado nosso diamantinense, que é um lado de transformação, de, vamos dizer, de uma engenharia de madeira para uma engenharia de concreto.
1: Sim.
2: Né? E a minha origem... são portugueses, na verdade, muitos carpinteiros que foram se instalar em Diamantina, sabe?
1: Sim.
2: Então, num primeiro momento, essa relação com a engenharia, né? Falar em Diamantina, sabe?
1: Sim.
2: Então, num primeiro momento, essa...

0: mais, e me permitia, muitas vezes, atuar dessa forma, em forma de beneficiar, né? De trazer a minha atuação profissional para as pessoas que realmente necessitavam e que eu não precisava necessariamente cobrar delas.
1: Sim.
0: Né? Então, entre essas as duas coisas que me proporcionou foi isso. O direito, porque me deu a oportunidade de... Eu acho que o direito ele dá a gente uma noção, uma compreensão profunda da natureza humana, sabe?
1: Sim.
0: E a gente começa a entender o ser humano e olha para ele não apenas com o olhar de eu tenho ou não tenho, mas o olhar do direito.
1: Sim.
0: O que eu deveria ter? Como é que deveria ser a vida para todo mundo?
1: Sim.
0: Né? Então, é essa coisa que o direito faz a gente pensar e faz a gente, para transformar em atitude prática, a gente tentar, pelo menos, fazer da nossa própria vida um esforço, né? Uma luta,
1: sim,
0: uma boa luta. É isso.
1: É, sem dúvida, Marcelo, mas para você que tem esse coração imenso, porque a gente vê uns ditos cujos que... nem vamos falar deles, porque eu acho que lama, lodo, a gente só encontra se a gente mexer. Mas é tudo purinha, água purinha. Você não pode, tem que saber tocar. Porque esse corpo conforme...
0: uma música nossa aí de um samba, né?
1: Sim.
0: Bonito, né? Não adianta a fama com a moral atolada na lama, né?
1: Sim, então. Sem dúvida alguma, Marcelo. Então, vamos embora, né? É isso aí. Ô Marcelo, foram,
0: sim,
1: 36 anos de dedicação à Caixa Econômica Federal, fazendo parte do quadro de gestores da instituição. Como foi sua evolução lá dentro da Caixa? Conta para a gente aí.
0: Que pergunta boa, muito obrigado, viu? Porque eu sou assim, muito grato à Caixa Econômica Federal e muito grato a Deus por ter me dado a oportunidade de trabalhar numa instituição que, como eu falei mais atrás, é muito além de um banco. A Caixa, ela tem uma relação com o Brasil que é uma relação quase de...
1: umbilical.
0: Exatamente. Então, assim, a Caixa foi fundada... Olha que coisa mais bonita. A Caixa foi fundada por um negócio chamado Monte de Socorro, onde os escravos guardavam suas economias para poder comprar carta de alforria, você acredita?
1: Olha só.
0: Então, você trabalhar numa instituição com essa história... é um negócio muito gratificante, sabe? E, naturalmente, as pessoas que trabalharam na Caixa, ou que trabalham até hoje na Caixa, são pessoas que são moldadas para atender um público que é o público talvez mais carente do Brasil. E levar a esse público dentro de um mercado, né? Não podemos esquecer disso, é uma certa possibilidade de distribuir as coisas que... distribuir as coisas mais importantes, que é a moradia, dar acesso à moradia, né? A sua própria economia, conforme eu falei com você, desde o Monte de Socorro, né? E pensar e financiar a estrutura. Então, o dinheiro que se capta na Caixa Econômica Federal, pelo menos na sua essência, ele deveria ou deve ser canalizado para o bem-estar social.
1: Sim.
0: Então, a oportunidade de trabalhar na Caixa foi essa, né? Foi a minha grande alegria, foi essa. E a Caixa, naturalmente, oferece, assim como todas as grandes empresas, né? Oferece oportunidade de qualificação dos seus empregados.
1: Sim.
0: Né? E essa oportunidade de qualificação a gente tem que entender como também... Porque, na verdade, quando você entra para uma coisa como a Caixa, como o Banco do Brasil, ou como outras instituições, na verdade, você está

0: uma possibilidade de mercado, né, de ser um profissional de mercado, talvez ganhar muito mais, por uma situação que você vai ter uma certa tranquilidade, mas que também precisa ser, que não é infinita. Então, você tem que fazer a sua parte para você melhorar.
1: Sim.
0: Dentro da própria empresa. E nisso vai dando você oportunidade de crescimento e de trabalhar questões que talvez você em outra atividade não pudesse não ter como fazê-lo.
1: Sim.
0: Então, na qualidade de pertencente a essa instituição, eu fui aos poucos, graças também a apoio, né, dos colegas, a paciência de nos ensinar, de nos preparar, né, até a oportunidade de ser gestor e também de formar novos colegas. Né? Graças a Deus, são uma outra família que eu também adquiri.
1: Sim, que maravilha, Marcelo. Que história bacana, viu?
0: Muito obrigado.
1: E ô Marcelo, você me dá só um tempinho para eu falar dos meus patrocinadores? E depois a gente vai falar da Colônia Diamantina.
0: Ah, isso é muito importante.
1: Pois então, olha... 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E nós agradecemos aos nossos patrocinadores por nos darem esta oportunidade brilhante de termos no nosso programa um dos diamantes, um dos brilhantes da nossa querida e amada Diamantina. E olha, minha gente, o que nós conseguimos hoje. Por isso, vale a pena patrocinar o programa Uma Janela para o Mundo. Porque, olha só, um piano para a nossa querida Estela Fernandes, que carece desse piano para estudar, é uma moça, de certa forma, carente, mas com uma estrutura interior imensa. Então, minha gente, isso não tem preço, isso tem um valor inominável. E voltando ao nosso querido Marcelo, Marcelo, você é sócio fundador e membro da diretoria da Colônia Diamantina em Belo Horizonte. Como surgiu a ideia de criar essa instituição na capital?
0: Bom, que bom poder falar isso. Vamos lá. Eu vou aproveitar a oportunidade para convidar aos diamantinenses também e a todas as pessoas do Vale do Jequitinhonha que residem em BH ou que estejam por aqui, principalmente nossos amigos de Itamarandiba, né, para o 41º Encontro de Diamantinenses, num fraterno arraiá, lá no Bar do João.
1: Olha,
0: que fica ali na rua Tomé de Souza.
1: No coração da Savaga.
0: Exatamente. Então, amanhã, lá no Bar do João, vai haver um arraiar de diamantinenses, né? E eu estou convidando todo mundo. Por que que eu estou falando isso neste momento? Porque exatamente hoje, a Colônia Diamantina é uma coisa interessantíssima. Logo que Belo Horizonte foi fundada, Diamantina tinha uma influência política e uma influência econômica muito grande, né?
1: E na engenharia também, viu? Porque
0: Exato. O
1: Acaiaca foi construído por um diamantinense, você sabe disso, né?
0: Sei, Redelvinho Andrade.
1: Pois é, então.
0: Mas vamos lá. Então, com a vinda, né, de vários diamantinenses para Belo Horizonte, que a capital estava começando, aquela coisa toda, né? Sentiu-se a necessidade de termos aqui um ponto de encontro desses diamantinenses que vieram de fora e formando uma espécie de uma colônia na nova capital.
1: Sim.
0: Então, a história da colônia diamantina começa realmente lá atrás, né, na fundação de Belo Horizonte. Nós temos aqui, por exemplo, a casa de Abílio Barreto, né?
1: Sim.
0: Que é o museu do Abílio Barreto, que mostra a importância, né, do diamantinense em várias outras áreas, né? Mas Abílio Barreto é um ícone nessa questão, né? Nisso que eu estou mencionando agora, né? E, bom, então o centro surge aqui também muito por causa do 3º Batalhão, tá certo?
1: Sim.
0: Que vários coronéis, né, de Minas Gerais foram formados a partir do Casaca Parda.
1: Sim.
0: Né? E é importante que a gente faça essa referência, porque ela foi e é muito importante para a Diamantina.
1: Sim.
0: Então, todos esses diamantinenses aqui reunidos formaram e acharam a necessidade de criar um centro de apoio a essas pessoas que vinham de Diamantina, e muitas vezes não só já com posses e tudo mais, mas também que às vezes vinham buscar oportunidades. E muitas vezes não tinham nem onde ficar, né? Então, o centro funcionava também como tinha, além de uma vocação para manter as tradições culturais da cidade, também uma vocação filantrópica para acolher aqueles que estavam chegando, né? Na nova capital. Bom, isso foi tão importante que até no Rio de Janeiro, sobretudo na época de Juscelino e por causa de outro grande diamantinense, que foi Aires da Mata Machado,
1: sim,
0: a fundação de um centro diamantinense chamava Clube do Peixe Vivo, no Rio de Janeiro.
1: Sim.
0: Então, esse jeito de ser diamantinense, que essa vontade de se encontrar, de confraternizar, de se relacionar um com os outros, mesmo às vezes morando fora da sua própria cidade, perdura até hoje. Tanto é que amanhã nós estaremos lá no bar de João, se Deus quiser, promovendo uma reunião de diamantinense.
1: Vale a pena, né? Minha gente. Vai lá, porque onde tem diamantinense, tem boa música, tem boa prosa. Nossa.
0: Exatamente. Né?
1: Oh,
0: então, o que aconteceu? Quando foi essa colônia diamantina, ela, ao longo desde lá de trás até, ela foi assumindo várias outras nomenclaturas, enfim. E, por último, quando o JK fez 100 anos de comemorar os 100 anos de Juscelino, foi reunido um grupo liderado na ocasião por Roberval de Almeida Cruz,
1: sim,
0: e por Coronel Jairo, sim, Maio, que foi comandante da polícia aqui em Belo Horizonte.
1: Conheço todos dois e quero fazer entrevista com o doutor Roberval.
0: E também com da Eunice Ribeiro, que morava
1: também
0: aqui em Diamantina.
1: Também grande pianista, que tinha um restaurante aí na Rua Maranhão.
0: Exatamente. Uhum. E depois a referência sobre ela. Mas, voltando, né, a essa questão, para exatamente na época da comemoração dos 100 anos de Juscelino, fazer em Diamantina a Seresta para um Menino. Foi uma seresta maravilhosa. Quem teve a oportunidade de ter uma serenata em Diamantina com Juscelino, como eu tive, reviver a serenata feita para um menino na época dos 100 anos de Juscelino foi uma coisa assim, foi uma experiência, uma coisa fora do comum. Foi voltar lá na minha infância, na época que o presidente vinha na cidade, que a cidade, né, porque era seu filho mais ilustre, né? Então, aquilo ali foi uma coisa. A partir dali surgiu de novo essa vontade de criar uma nova, dar uma nova roupagem, né, para esse sentimento de que eu chamo de diamantinidade, de ser acolhido e ter onde ser fomentado, né, em Belo Horizonte. E aí fundou-se novamente a colônia diamantina, né, que hoje ela tá um pouco retraída, mas não a expressão dela, que é a expressão de fato, conforme eu te falei, vai estar lá amanhã, lá no Bar do João.
1: É, maravilha! Nossa, é, se isso, eu estivesse em Belo Horizonte, lá estaria a diva. Quando eu fazia o jornal, eu fui convidada para participar da colônia. Fui convidada logo que eu fui para Belo Horizonte. Mas, infelizmente, foi a professora Maria, que morava ali na rua, no bairro Serra, ali quase esquina com Rua Ceará, não, Rua... A professora, puxa vida...
0: Helena Lopes.
1: Helena, isso, ela, professora Helena Lopes, que me convidou. Você vai participar?
0: Exatamente.
1: Mas eu não fui, por várias razões. Que não vem ao caso. Marcelo, E qual é a principal missão da colônia hoje? E de que maneira ela acolhe e conecta os diamantinenses que residem em BH? Você acabou de falar aí no bar do João, né? Esse João é irmão de uma moça que foi Miss em Diamantina e que tinha um bar na Contorno, ali no Gutierrez.
0: João Lascão, né? Filho do seu João Lascão.
1: Ah,
0: Pimenta.
1: Isso mesmo. É isso mesmo. E é Pimenta também, por falar nisso, nem você.
0: Exatamente.
1: Ah, não, você não. Eu é que sou Pimenta. E a Maria Angélica, que é Diniz Mota. Eu sei quem é o João, eu lembro dele.
0: Pois é.
1: Ele teve uma irmã que foi Miss de Diamantina também, lembro disso bem.
0: Então, ele é irmão do Zezinho, Lascão.
1: Isso.
0: Né? Então, tem a família muito acolhedora e a gente sempre está lá. Toda... De tempos em tempos tem algum encontro lá, para você ver, já depois, né? Já só é o 41º encontro, né?
1: Sim.
0: Infelizmente, a colônia está um pouco amortecida. Por quê? Porque a juventude atual ela não tem tanto a ligação que nós tivemos, né? Mas, graças a Deus, parece-me que um novo momento, um novo tempo está surgindo, sabe?
1: Sim.
0: Eu tenho muita esperança disso. É onde as pessoas vão começar a notar que elas precisam ter raízes, elas precisam generar as raízes delas, porque é ali onde ela encontra sustentação para o resto da vida.
1: Sem dúvida alguma. Sem
0: dúvida então, alguma. Eu tenho esperança que esse sentimento alimente também a todos os nomes, porque a vida é assim, os tempos vão mudando.
1: Sim,
0: a Diamantina da minha época mudou muito.
1: Com certeza.
0: Diamantina de hoje é outra, completamente diferente. E eu vou pegar um viés aqui para falar de uma coisa que é muito importante. Diamantina é uma cidade difícil de administrar. Não é simples. Porque, veja bem, você tem que fazer... administrar o velho, tá certo?
1: Uhum.
0: E fazer com que esse velho que já tem possibilidade de gerar renda com um futuro que você ainda não conhece.
1: Sim.
0: Então, que você tem que, no mínimo, projetar.
1: Sim.
0: Então, garantir ou dar a esse velho a roupagem necessária para que ele possa sustentar um futuro viável.
1: Sim.
0: Certo?
1: E com respeito, assim, e com respeito ao velho. Com
0: exatamente.
1: Respeito, porque hoje eles acham que é destruir o velho para colocar novo. É uma equipe penca de anta, descalça. Uf, não pode isso. Continua que você... Oi, Marcelo.
0: Oi, estou ouvindo.
1: Pode continuar, você.
0: Bom, então é o seguinte, como se diz por aí, né, só tem futuro quem tem passado.
1: Com certeza.
0: Né? Então, vamos cuidar do nosso passado, porque ele é o nosso futuro.
1: Sem dúvida
0: quer
1: alguma.
0: Quer não. E o presente, claro, né, é esse elo de ligação que vai a gente amanhã criar a coisa mais importante.
1: Sem
0: o orgulho
1: dúvida.
0: Da terra que nascemos.
1: Isso mesmo. E preservá-la e amá-la.
0: Exatamente.
1: E sabe, como dizia o embaixador José Aparecido de Oliveira, um povo sem cultura é como um corpo morto. Não tem alma.
0: Exatamente.
1: Então, minha gente, façamos o que Diamantina precisa. Preserve sua alma, sua cultura. E alce voos para o novo, sem destruir a cultura, a história dessa belíssima cidade, a qual todos nós devemos muito, muito. E eu aqui, que estou nos quintais de Diamantina, devo mais ainda. Ô, Marcelo, quais ações ou eventos da colônia você destaca com mais orgulho? Conta aí pra gente.
0: Ora, nós tivemos um evento, foi maravilhoso, né? Nós fizemos durante muito tempo, além da Seresta para o Menino, que foi a base, né? O evento mais importante, nós tivemos o Coral da Colônia Diamantina, né?
1: Sim, maravilhoso também.
0: Representava a cantata de Natal,
1: sim,
0: não só na o seminário na Catedral, como também em várias igrejas aqui de Diamantina, de Belo Horizonte, levando um pouco dessa alma diamantinense para... E aí nós temos que honrar de novo a Orquestra Sinfônica da Polícia Militar de Minas Gerais,
1: sim,
0: que juntamente e através, né, do Coronel Jairo, começa e nos apoiou até bem recentemente, enquanto a gente podia ter condição de fazer o coral e tinha como também ter apoio, né? Porque não é simples fazer um evento grandioso com mais de 40, 50 pessoas, né? Além de uma orquestra inteira, né? Mas então, esse evento da colônia, do coral da Colônia Diamantina, para a cantata de Natal, e as serenatas, que eram dois compromissos anuais que nós tínhamos em Diamantina, né? Um deles era a serenata e o outro era a cantata de Natal. E a serenata, nós chegamos a fazer uma ocasião, uma coisa que foi inovadora na época. Nós saímos da estátua de Juscelino cantando e adentramos a Rua da Quitanda cantando em serenata para começo da Vesperata. Olha que legal.
1: Olha só que bacana. Uau.
0: Então foi muito bonito, sabe?
1: Ô, Marcelo, e vocês já pensaram em tornar a Colônia Diamantina bem imaterial, cultural e imaterial de Diamantina? Ou de Belo Horizonte, fazer um projeto para tanto, para que tenham apoio do Estado, apoio do município, para que continue. Eu acho que isso é viável e vai ter muita gente que vai apoiar. Pensa sobre isso, Marcelo, fazer o projeto.
0: No início.
1: É um deputado aí, puxa vida. Vai lá no Betinho Pinto Coelho que faz isso, viu? Aquilo é um deputado extraordinário.
0: No início, nós tivemos muito apoio, né?
1: Sim.
0: E nós tivemos até o reconhecimento de utilidade pública.
1: Ah, então.
0: Mas acontece que, dali para frente, começou a ter algumas dificuldades de gestão, dificuldade até para poder realizar as coisas propriamente ditas. Os associados, conforme eu te falei, esses novos tempos, né? Que felizmente estão mudando, não tinham tanto interesse, porque precisa também da juventude, né? A juventude é imprescindível para as coisas, né? Por isso que o resgate desses valores, ou seja, dessa identidade que nós estivemos conversando agora há pouco, são importantes, porque eles é que promovem a união e que fazem as coisas acontecerem. Eu vou até falar um pouquinho sobre isso mais para frente, a hora que se permitir, porque...
1: Pode falar isso daí, pode continuar aí. Uai,
0: não, então vamos lá. Num primeiro momento, nós temos assim, até os diamantinenses que moram em Belo Horizonte, não tivemos uma expectativa, e temos ainda, muito grande, porque o atual prefeito Jefferson, casado com a Carolina, e a Carolina é filha de duas famílias tradicionais de Diamantina.
1: Sim.
0: Então, essa ligação entre o fazer que o Jefferson, né, tá movimentando e tem sido visto, né, com toda força, alimentado também por essa diamantinidade que só não está... Haja visto um tanto de diamantinenses que tem voltado para Diamantina, né? Aposentaram, fizeram sua vida e agora resolveram residir em Diamantina, né?
1: Sim. Sim.
0: Naturalmente, esse público também tem uma relação importante com a cidade e precisa receber também um pouco de, vamos dizer, de apoio no sentido de ajudar a reforçar esses valores diamantinenses. Então, a nossa expectativa é muito, muito desse lado. Até para, né, reforçando isso, eu costumo brincar que, assim como no Brasil não é um país para amadores, Diamantina também não é a cidade para amadores.
1: Sim. É, moço, mas ó, falar com você, viu? Puxa, então eu não sou amadora, porque eu me dei tão bem em Diamantina, eu vivi tão bem em Diamantina, eu até hoje guardo minhas mais preciosas amizades em Diamantina. Então, puxa vida, Nossa Senhora.
0: E a hora que você for, eu não sei como é que está o seu rol aí, nem sua disponibilidade.
1: Não, ainda temos 7 minutos para você falar. E pode continuar aí a prosa. Eu nem vou te fazer pergunta, mas a gente vai ter que fazer uma outra entrevista, porque você tem coisa demais e aqui não deu para quase nada, viu? Deu nada.
0: Mas eu sou obrigado a fazer 3 referências imprescindíveis.
1: Sim.
0: Por quê? Porque ela afeta diretamente a memória diamantinense, os artistas diamantinenses, sabe? E isso é fundamental. Então, por exemplo, eu, esses dias para trás, eu fiz uma carta à direção do Salgueiro, porque eu fiquei sabendo que o Salgueiro, esse ano de 2027, o tema do samba enredo vai ser Chica da Silva novamente.
1: Sim.
0: Então, são os 230 anos de falecimento de Chica.
1: Sim.
0: E eu, assim, achei, fiquei muito chateado de não ter nenhum artista diamantinense
1: convidado
0: para fazer parte, nem que fosse como um aprendiz numa escola grandiosa como o Salgueiro.
1: Uau.
0: E mandei uma carta por causa dessa indignação.
1: Tá,
0: e os artistas que eu pedi, para eles darem uma atenção especial, foi Marcial Ávila.
1: Sim.
0: Conhece tudo de Chica da Silva, doou os quadros deles para a casa de Chica da Silva.
1: Evandro Passos?
0: Evandro Passos, que é um coreógrafo de marca maior, que foi homenageado em Belo Horizonte por uma escola de samba.
1: Uhum.
0: Marcelo Brant.
1: Então.
0: Por causa dos estandartes, que tem tudo a ver com as alegorias.
1: Sim. Então. Pode falar,
0: reverenciar algumas pessoas de Diamantina que fizeram muita importância no Carnaval do Rio, como Maria Lata d'Água, como Davi Ribeiro, que foi um artista plástico que ornamentou as ruas do Rio de Janeiro quando ainda não havia o sambódromo.
1: Sim.
0: E mais ainda, o atual monobloco, que é um bloco do Rio de Janeiro hoje, que faz que arrasta um monte de gente, foi inspirado onde? Na Batucada e Bate Caverna, que é onde.
1: Então, e eles não estão homenageando estas pessoas, Conrado, Fabrino e família, vocês aí todos? Ai, eu não acredito.
0: Pois é, então precisava ter uma atitude mais presente de Diamantina para mostrar que o direito de ter essa homenagem precisa ser um pouco mais policiado e respeitado.
1: Com certeza. Até para usar o nome da Chica da Silva, que pertence à diamantinidade. Para bolas. Não,
0: vamos lá.
1: E Diamantina tinha que fazer um rebuliço por causa disso. Tinha que fazer todo mundo assinar um livro aí e mandar para lá. Que é isso? Uai.
0: Agora vamos falar de outro ponto importante. 150 anos de Biribiri.
1: Então.
0: Olha que coisa maravilhosa. Biribiri é uma vila que foi criada por Dom João.
1: Sim, Dom João VI.
0: Felício dos Santos.
1: Uhum.
0: E teve nas famílias Duarte e Mascarenhas uma perpetuação dessa iniciativa.
1: Com a fábrica,
0: o que guarda,
1: né?
0: O que é importante nessa iniciativa? Duas coisas. A primeira delas é uma história de inclusão social.
1: Sim.
0: Em face do declínio do diamante.
1: Sim.
0: E é mais ainda a oportunidade que trouxe para Diamantina, levou a Diamantina, Pacífico Mascarenhas, que encontra na mesma época com João Gilberto.
1: Sim.
0: E junto, e Pacífico torna-se então representante de Minas na Bossa Nova.
1: Sim.
0: Numa convivência direta com João Gilberto e Diamantina.
1: Sim.
0: Então, por exemplo, eu vi a apresentação da Vesperata, do Lunissá da Vesperata, na comemoração dos 150 anos do Biribiri, inclusive com a notícia de que a estamparia vai voltar a ter instalada na cidade. Mas eu gostaria de ver lá, por exemplo, o Zobiniando.
1: Sim, de Vander, da Conceição, outro que devia ser homenageado lá no Rio. Sabe,
0: que
1: sabe da Chica.
0: Exatamente. Que tinha que ser homenageado, né, no meu modo de ver, com esse... Na inauguração da fábrica, nessa comemoração, né?
1: Sim.
0: Da estamparia dos 150 anos do Biribiri.
1: E não foi. Que tristeza.
0: E não foi.
1: Eu fico entristecida com um diamantinense que faz isso com outro diamantinense. É um absurdo.
0: Mas são coisas assim
1: que a gente... hipocrisia.
0: Mas existem outras coisas importantes. Você quer ver? Olha só. 125 anos do Pão de Santo Antônio.
1: Sim.
0: Olha que maravilha.
1: Senhor Quincas, né?
0: O Pão de Santo Antônio...
1: Vou entrevistar senhor Quincas na próxima segunda, você acredita? Com muito orgulho.
0: Então, eu vou deixar para ele, porque ele vai falar com você, com certeza,
1: Sim.
0: na biblioteca Dante Bresolim,
1: Sim.
0: que existe com os livros de Diamantina,
1: Sim.
0: e o Museu da Imprensa, que foi criado também no Pão de Santo Antônio. Então, olha para você ver que coisa linda. Chica da Silva, felizmente, a imagem dela, pela descoberta do testamento, ela sai daquela imagem de submissa, para uma imagem de comunhão, porque a vida dela não foi de uma feminista de enfrentamento, foi uma feminista de conciliação. Ela venceu por uma relação estável e bem construída, tá certo?
1: Sim.
0: Apesar da diversidade, tanto social quanto de cor.
1: Sim.
0: E ela superou tudo isso. Então, como feminista, é uma das maiores do século XVIII.
1: Com certeza.
0: A história de Biribiri deixa uma importância nessa questão social, tá certo? Quando o declínio do diamante, do garimpo, precisava acolher a mão de obra, que não tinha serviço. E Dom João Felício dos Santos desperta para essa carência e faz nascer uma fábrica do Biribiri num local que até hoje é venerado. Por que é venerado? Porque tem uma história forte.
1: Sem dúvida alguma. E toda criatura com uma história forte, ela perdura, ela permanece. É igual Cristo.
0: Eu preciso fazer mais uma crítica, sabe?
1: Sim.
0: Construtiva. O Terra de Minas, desses dois dias para trás, dois fins de semana para trás, apresentou o programa de Chica da Silva. E mostraram artistas que eu acho que também não tem muito... Os quadros do Marcial Ávila perpassou todo o programa, sem nenhuma pessoa citar o nome dele.
1: Ah, não acredito.
0: Então, são essas coisas, esses pequenos cuidados, é que faz com que o orgulho do ser diamantinense emerge.
1: Sim, e eu tenho uma ideia para você, viu? Para você estudar e colocá-la em prática em Diamantina. Um conselho do qual você terá que fazer parte, um conselho em Diamantina e que isto seja lei, até votado na Câmara lá de Vereadores de Diamantina, que seja lei que esse conselho seja ouvido em qualquer situação de Diamantina, de história, de comemoração, que o conselho seja ouvido. Está aí, para um vereador que seja guerreiro, que honre suas saias ou suas calças, que coloque essa lei lá, e aliás, que faça um projeto de lei e vote. Vai ser bacana, sabe, para que a história de Diamantina permaneça.
0: Hoje nós temos uma responsabilidade muito grande com ela. Pois Diamantina deixou de ser uma cidade do Vale do Jequitinhonha para ser uma cidade do mundo.
1: Pois então, sim. E, Marcelo, a gente está terminando o tempo, que eu passei 12 minutos, mas você ainda pode falar mais alguma coisa e vamos fazer outro programa, porque você, Nossa Senhora, por isso que toda vida eu via você ali no... Eu falo, meu Deus, eu tenho que entrevistar esse moço, tenho que entrevistá-lo, e passava, e quando agora... Ai, tudo é na sua hora, né? Nada é fora da hora, não.
0: Eu vou respeitar o seu tempo, e também o meu vai ficando mais escasso, né?
1: Pois, então.
0: E eu me preparei, tive tempo para isso também, claro. Uhum. E mais do que isso, sabe, Diva, eu queria deixar duas coisas. Uhum. Diamantina, o que mudou a história de Diamantina foram dois adventos recentes, que foi o título de Patrimônio Cultural da Humanidade.
1: Sim.
0: E eu preciso fazer a referência a algumas pessoas, entre elas Ivo Pereira,
1: sim,
0: professor Antônio Moura,
1: sim,
0: e Dona Helena Lopes, que na ocasião lideraram o grupo que depois foi assumido, né, pelo Américo, pelo Erildo e pelo Dr. João Antunes na ocasião.
1: Sim.
0: E conseguiram trazer o título de Patrimônio Cultural da Humanidade para Diamantina. E o segundo advento foi a Universidade Federal do Vale do Jequitinhonha. E eu preciso fazer referência de não só a JK, né, que mostrou para o Brasil, para o mundo, a sua terra, como também a Aires da Mata Machado, quando fundou, junto com outros diamantinenses, a Fafídia, e a professora Mirelle,
1: São Geraldo,
0: direção inicial da Universidade Federal do Vale do Jequitinhonha, em Mucuri.
1: Sei disso, e preciso entrevistar essa grande senhora, que é minha amiga.
0: Pois é. Então, eu pude né, dar minha colaboração. Era sobre isso, e eu agradeço você muito a oportunidade, que eram coisas que ficavam guardadas no coração e eu tive a oportunidade de contar para outras pessoas.
1: Sim, por isso que o programa chama Uma Janela para o Mundo. E Diamantina é patrimônio histórico e cultural da humanidade. E nós temos que honrar esta terra. E muitíssimo, nós que estamos no seu quintal, temos que honrá-la, porque a ela nós devemos, a Atenas do Vale do Jequitinhonha, a ela devemos muito, muito, muito, muito. Olha, Marcelo, eu lhe agradeço penhoradamente a sua disponibilidade em estar aqui com a gente nessa janela para o mundo. E fica o convite e o microfone aberto para você, para qualquer coisa que você precisar, a Diva está aqui ao dispor. Conte comigo. Grande e forte abraço, Marcelo. Lhe agradeço muito a oportunidade de conversar com você. E, Marcelo, fala aí um número de 1 a 180, por favor.
0: De 1 a 180? Isso. Então, eu vou deixar o número de 125 anos que marca a fundação do Ponto Santo Antônio.
1: Sim, 125. Eu falo que a hora que eu não tiver mais jeito, eu quero ir para o Ponto Santo Antônio. Só quer ver se vai me receber. Lógico, Ô, Marcelo, é do livro Caminho, Verdade e Vida, de Francisco Cândido Xavier, pelo Espírito Emmanuel. Filhos e servos. E, se você quiser ficar aí, eu vou ler, e você quiser ouvir, que eu vou ler isso aqui.
0: Vou entrar no ar.
1: Ok.
0: Para ouvir a rádio.
1: Então.
0: Primeiro, me despedir de você, te agradecendo novamente, cumprimentando mais uma vez o povo querido de Itamarandiba, mais especificamente, que é um nome que a gente tem no coração, e, sobretudo, pedir que cada vez mais patrocinem, e fica o meu registro de agradecimento a esses patrocinadores que fazem e que dão a oportunidade de acontecer programas como esse. Parabéns, muito obrigado, e eu também estou sempre às ordens.
1: Obrigada, Marcelo. Quem te agradece sou eu. Muito obrigada, obrigada demais. E deixa eu ler aqui que o tempo está urge. Filhos, de nada, filhos e servos. Ora, o servo não fica para sempre na casa. O filho fica para sempre. Jesus, João, versículo 8 a 35. Na sua exemplificação, ensinou-nos Jesus como alcançar o título de filiação a Deus. O trabalho ativo e incessante, o desprendimento dos interesses inferiores do mundo, a perfeita submissão aos desígnios divinos, constituíram traços fundamentais de suas lições na Terra. Muitos homens notáveis pela bondade, pelo caráter adamantino, sacerdotes dignos e crentes sinceros, poderão ser dedicados servos do Altíssimo. Mas o Cristo induziu-nos a ser mais alguma coisa. Convidou-nos a ser filhos, esclarecendo que esses ficam para sempre na casa. E os servos? Esses, muitas vezes, experimentam modificações. Nem sempre permanecerão ao lado do Pai. Mas não é a terra, igualmente, uma dependência, ainda que humilde, da casa de Deus? Aí palpita a essência da lição. O mestre aludiu aos servos como pessoas suscetíveis de vários interesses próprios. Os filhos, todavia, possuem interesses em comum com o Pai, os primeiros servindo a Deus e a si mesmos, porque, como servidores, aguardam remuneração, podem sofrer ansiedades, aflições, delírios e dores ásperas. Os filhos, porém, estão sempre na casa, isto é, permanecerão em paz, superiores às circunstâncias mais duras, porquanto reconhecem, acima de tudo, que pertencem a Deus.
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1: 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Nós agradecemos aos nossos patrocinadores, agradecemos aos nossos ouvintes e agradecemos a Nayara, agradecemos ao Marcelo Diniz Mota, por esta riquíssima entrevista, que deixa aqui um presente para a nossa querida Estela Fernandes, a nossa pianista, que tanto merece esse piano. Obrigada, Marcelo. Obrigada, Léo Mota. Muito obrigada.

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1: 15 horas e 28 minutos.
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1: 16 horas e 22 minutos.
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1: 16:37.
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4: Canudinho é o nome dela.

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2: 17 horas e 29 minutos.
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Bom, agora eu quero prestar uma homenagem a um dos maiores cantores românticos de todos os tempos. Esse cara vende milhões de discos no mundo inteiro. Julio Iglesias.

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1: 18 horas e 52 minutos.
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tinha suspirado, tinha beijado o papel devotamente. Era a primeira vez que lhe escreviam aquelas sentimentalidades, e o seu orgulho dilatava-se ao calor amoroso que saía delas, como um corpo ressequido que se estira num banho tépido. Sentia um acréscimo de estima por si mesma e parecia-lhe que entrava, enfim, numa existência superiormente interessante, onde cada hora tinha o seu encanto diferente, cada passo conduzia a um êxtase e a alma se cobria.

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2: 19 horas e 16 minutos.
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3: 19:53.
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3: Olá, ótima quarta-feira. Eu confesso que antes de vir para o estúdio, eu dei uma passadinha lá na sala de programação para conferir as sequências, né? Olha, realmente, viu? Hoje tá fantástico, tá imperdível. Eu sou o Ronan Oliveira e a partir de agora trago para você o Super.

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1: 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A gente vai dar uma paradinha rápida em nossa programação, mas não saia daí. Daqui a pouquinho voltamos com muito mais pra você. 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
4: Muito bem, já estamos de volta aqui na sua rádio com a melhor programação. Foi um intervalo super rápido e já trazemos mais sucessos para você.
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2: Eu acho que você tem que mandar aquela mensagem. Mas manda o que tá no seu coração.
3: Porque se fosse eu falaria mais ou menos assim.
4: Ei, boa noite. Antes de te bloquear, eu só vim te dizer que a partir de hoje pode tocar o terror, fazer o que quiser fazer. A boca é sua, curte sua farra. Sinto mais nada.
2: Não, apaga.

0: Obrigado!
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2: Aqui os intervalos são sempre muito rápidos, então não saia daí, é rapidinho e a gente volta com muito mais música. Até já!
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2: Ah, você sabe que eu não minto pra você, né? Eu falei que seria um intervalo rapidinho pra você não perder tempo. Combinado? Já voltamos com a melhor programação.
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Alguém apaixonado aqui em Cuiabá hoje? Alguém sofrendo de amor? Você que veio pra cá tentando esquecer aquela pessoa e ainda não conseguiu. Vou dar um conselho de amigo. Se fosse eu ligava pra essa pessoa agora, essa hora. Ligava, deixa de orgulho besta. Ligava e falava assim: amor, tô morrendo de saudade de você. Não é porque eu tô no show do Cristiano Araújo não, mas se você quiser a gente casa, a gente namora. Se nada der certo, a gente só beija na boca, gostoso mesmo, vira só um rolo. Mas fica comigo, eu aceito ser apenas seu caso definido.

0: Aqui os intervalos são sempre muito rápidos, então não saia daí, é rapidinho e a gente volta com muito mais música. Até já!
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4: 20 horas e 38 minutos.
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0: Legal, tivemos as mensagens dos nossos parceiros de programação e já estamos de volta com muito mais música.

0: sabem bem o problema que tem.
1: Salva de palmas! Pandelomir! Padinha. Obrigado, meu irmãozinho. Deus abençoe você. Muito sucesso.
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0: A gente vai dar uma paradinha rápida em nossa programação, mas não saia daí. Daqui a pouquinho voltamos com muito mais pra você. 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
0: 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Ah, você sabe que eu não minto pra você, né? Eu falei que seria um intervalo rapidinho pra você não perder tempo. Combinado? Já voltamos com a melhor programação.

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3: É, bebê. 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
4: Mais uma vez.
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